0: E com essas aí pra finalizar a edição de hoje aqui do nosso The Music Coffee Time, obrigado pela tua sintonia, pela tua audiência. A gente se encontra na próxima edição com mais The Music Coffee Time. Se liga aqui na nossa rádio, que a gente sempre tem uma programação especial pra você. Se cuida e até a próxima edição.
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4: As últimas do esporte você confere nesta sexta-feira, 10 de julho de 2026. Por aqui é o Kleber Salles com mais uma edição do nosso Radar Esportivo. E a França confirmou o favoritismo, venceu Marrocos por 2-0 ontem no Boston Stadium, nos Estados Unidos, e é a primeira semifinalista da Copa do Mundo de 2026, hein? Autor do primeiro gol, Kylian Mbappé, assumiu a artilharia do Mundial com 8 tentos e 3 assistências. O camisa 10 da França, inclusive, poderia ter se isolado como líder da artilharia do torneio, mas teve cobrança de pênalti defendida por Bono no primeiro tempo da partida. Ainda assim, Mbappé mantém média de um gol por partida durante o Mundial de 2026, hein? Dembélé marcou o segundo gol da vitória. Com a vitória sobre o Marrocos, esta é a 8ª vez em que a França chega a uma semifinal de Copa, hein? Sendo a 3ª consecutiva desde 2018 na Rússia. Já a equipe africana não conseguiu repetir o feito de chegar à fase prévia à decisão, como fez em 2022 no Catar. A França volta a campo às 16h pelo horário de Brasília da próxima terça-feira, dia 14, pela primeira partida da semifinal da Copa do Mundo de 2026, hein? O adversário será definido logo mais, nesta sexta-feira, com o vencedor do jogo entre Espanha e Bélgica. Quem será que vai pegar a França, hein? Rapaz, o negócio tá emocionante, viu? Tá emocionante. Eu tô achando... Vou dar um palpite aqui, vou até quebrar o protocolo nosso aqui. Eu tô achando que vai dar França e Argentina de novo, rapaz. A reedição da final de 2022 vai ser um negócio emocionante, hein? Tá tudo indica que vai dar França e Argentina mesmo, hein? Vamos ver. O que você acha? Qual vai ser a final da Copa do Mundo de 2026. Eu sou Kleber Salles e volto daqui a pouco aqui. Fique ligado.
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0: A Polícia Federal deflagrou a 10ª fase da Operação Compliance Zero, para investigar uma suposta atuação coordenada em redes sociais, com o objetivo de prejudicar a credibilidade do Banco Central. A ação foi autorizada pelo ministro André Mendonça, do Supremo Tribunal Federal, e cumpriu mandados de busca e apreensão em Brasília. Entre os alvos está o empresário Thiago Miranda, dono da agência MIT, apontado pela investigação como um dos responsáveis por organizar campanhas digitais relacionadas ao caso. Segundo a investigação, a ofensiva faria parte de uma estrutura ligada ao ex-banqueiro Daniel Vorcaro, que também é investigado em outras fases da Operação Compliance Zero. A PF apura suspeitas de desinformação, intimidação de jornalistas, monitoramento ilegal de pessoas ligadas a autoridades públicas e tentativas de interferir em investigações criminais. Até o momento, os investigados poderão apresentar suas defesas no decorrer do processo, enquanto as apurações seguem em andamento.
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2: As principais janelas para o atendimento qualificado e fidelização do cliente são: considerar o atendimento interno e externo como parte principal da sua empresa. Envolva toda a equipe para o foco do atendimento, a partir do proprietário, gerente e funcionários, fazendo uma reunião semanal para definir qualidade no atendimento. Na venda, informe primeiro todas as características dos produtos, serviços e seus benefícios. Esteja presente na emoção e na vida do seu cliente, lembrando do seu aniversário, enviando uma mensagem. Um brinde de vez em quando vai bem. Envio de e-mails e mensagens de interesse e oportunidades. Ofereça ganho extra ao seu cliente. Um serviço de atendimento por WhatsApp ou telefone. Um desconto especial. Conheça os seus clientes. Perfil. Levante cadastros. Frequência de compras. Comunique sempre com seus clientes. 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
6: Fala, turma! Está chegando mais um Top Brasil. Nostalgia pura a partir de agora. Seu fim de semana é aqui no Top Brasil. O som que contagia. Vamos iniciar a edição de hoje com essa aqui.
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1: Que maravilha, essa sequência foi incrível. Voltamos já depois do intervalo.
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5: E o Zico saiu em defesa de Bruno Guimarães após a eliminação do Brasil para a Noruega na Copa do Mundo. O ídolo da seleção afirmou que o pênalti desperdiçado pelo volante não pode ser apontado como o principal motivo da derrota por 2-1. Segundo o ex-camisa 10, uma equipe de alto nível não pode se abalar por uma chance perdida logo no início da partida. Zico lembrou que o Brasil também desperdiçou outras oportunidades, como a de Endrick, e criticou a atuação coletiva da equipe. O Galinho ainda destacou a superioridade de Erling Haaland sobre a defesa brasileira, afirmando que o atacante norueguês venceu praticamente todos os duelos contra Gabriel Magalhães e Marquinhos e foi decisivo para garantir a classificação da Noruega às quartas de final. É, rapaz, tá, vai repercutir por muito tempo essa desclassificação da seleção brasileira pela Noruega, né? Infelizmente, mais uma para a coleção amarga aí da seleção. Eu sou Kleber Salles e volto daqui a pouco com mais um Radar Esportivo. Fique ligado, hein?
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1: Senhor Nando Reis, uma salva de palmas, por favor. Ei, boa noite. Eu vou falar um pouquinho da minha história com eles, é rapidinho. Eu fiz uma música pro Jota Quest gravar e eles me devolveram uma outra música. E então eu queria agradecer a vocês.
2: Tamo junto, meu amigo.
3: Essa é a música.
2: Ó, a gente tá chegando ao final. Quero agradecer o carinho de vocês. Nando Reis, gente. Muito obrigado.
3: É nóis. Ah.

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1: 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É nostalgia pura no ar. A gente volta daqui a pouco com mais pra você. Segura aí.
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6: O volante João Gomes, ex-Flamengo e atualmente no Wolverhampton, não será mais reforço do Atlético de Madrid. O clube espanhol desistiu da contratação, mesmo depois de já ter acertado os valores da transferência, o contrato com o jogador e os salários. A negociação foi interrompida após um desgaste entre a diretoria do Atlético e o empresário Jorge Mendes, que também participou da transferência de Bernardo Silva para o Real Madrid. O Atlético considerou a ida de Bernardo Silva para o rival uma quebra de confiança e decidiu cancelar o acordo por João Gomes. O volante brasileiro já se preparava para a mudança para a Espanha, mas agora seguirá no Wolverhampton enquanto aguarda novos desdobramentos no mercado de transferências.
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0: fenômeno El Niño deve ganhar força ao longo dos próximos meses e permanecer ativo até o fim deste ano, segundo previsão do Centro de Previsão Climática dos Estados Unidos. O órgão estima 97% de probabilidade de que o fenômeno continue até o início da primavera de 2027 no Hemisfério Norte, e aponta 81% de chance de que ele alcance intensidade muito forte entre outubro e dezembro, podendo figurar entre os mais intensos já registrados desde 1950. A intensificação do El Niño pode provocar mudanças significativas no clima em diversas regiões do planeta, aumentando a ocorrência de eventos extremos, como ondas de calor, secas e chuvas intensas. No Brasil, especialistas alertam que o fenômeno pode afetar a agricultura e influenciar o regime de chuvas e temperaturas, exigindo atenção do setor produtivo e das autoridades nos próximos meses.
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1: Sucesso atrás de sucesso aqui no Top Brasil. É nostalgia pura no ar. A gente volta daqui a pouco com mais pra você. Segura aí.
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A Comissão de Constituição e Justiça da Câmara dos Deputados aprovou a admissibilidade de uma proposta de emenda à Constituição que pode mudar a forma de cálculo do IPVA no Brasil. Pela proposta, o imposto deixaria de ser baseado no valor de mercado do veículo e passaria a considerar o peso de fábrica, além de estabelecer um teto de 1% sobre o valor do automóvel. No entanto, a medida ainda precisa passar por outras etapas de votação antes de entrar em vigor. Se a PEC for aprovada definitivamente, carros mais leves poderão pagar menos IPVA, mesmo sendo modelos mais caros, enquanto veículos mais pesados, como alguns elétricos e híbridos, poderão ter cobrança maior. O texto também permite que os estados concedam descontos para veículos menos poluentes, mas essas regras ainda serão discutidas durante a tramitação do projeto no Congresso Nacional.

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1: Autoajuda, conhecimento, vendas, atendimento, motivação. Uma pesquisa da Confederação Nacional de Dirigentes Lojistas em relação ao atendimento do varejo sobre perdas de clientes constatou que muitos clientes não voltam mais a uma empresa para comprar pelos seguintes motivos: 4% por mudança de endereço para um bairro distante, município ou estado; 11% porque criou vínculo comercial com outra empresa concorrente devido às vantagens oferecidas pelo concorrente; 18% por reclamações não atendidas pela empresa; 67% por indiferença dos atendentes da equipe de atendimento da empresa. Com esta pesquisa, vimos que a importância do atendimento ao cliente, pois 85% dos clientes, sendo 18% por reclamação e 67% por indiferença no atendimento, daqueles que não voltaram mais na empresa para comprar pelo motivo de mau atendimento. É de suma importância considerar o atendimento interno e externo como parte principal da empresa.
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4: O técnico Franklin Carvalho confirmou pela primeira vez que recebeu uma proposta para assumir o Vasco, mas afirmou que decidiu permanecer no Botafogo por acreditar no projeto do clube. O treinador revelou que deixou claro desde o início que só conversaria após o Vasco procurar oficialmente o Botafogo, e destacou que recebeu apoio da nova diretoria alvinegra para seguir no comando da equipe. Franklin explicou que criou uma forte ligação com o Botafogo desde que chegou ao clube, e afirmou que não faria sentido deixar o projeto após apenas 2 meses de trabalho. Segundo o português, a decisão não teve relação com o dinheiro, mas com as garantias e a confiança transmitidas pelos dirigentes, reforçando que pretende ajudar a construir uma nova fase para o clube carioca.
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0: 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Valeu, galera. Essas são as últimas de hoje do Top Brasil. Estaremos de volta semana que vem. Até lá. 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
3: E com salários atrasados e proibido de registrar novos jogadores devido ao transfer ban da FIFA, o Santos não terá muitas ou impactantes contratações para o segundo semestre. Diante dos problemas financeiros, as principais apostas do Peixe para a sequência do Campeonato Brasileiro, da Copa do Brasil e da Copa Sul-Americana serão os meninos da Vila, que em novembro do ano passado conquistaram o Campeonato Paulista Sub-20. Durante a intertemporada no CT Rei Pelé, o técnico Cuca tem observado de perto vários garotos que brilharam naquela conquista estadual.
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6: Explosões foram registradas em duas cidades do sul do Irã, Konará e Bushehr, segundo informações divulgadas por agências de notícias estatais e semioficiais do país. Em Bushehr, autoridades locais afirmaram que uma instalação militar foi atingida por supostos projéteis inimigos israelenses e americanos, enquanto o sistema de defesa aérea iraniano teria reagido logo em seguida. Apesar das acusações feitas por autoridades iranianas, um representante do governo dos Estados Unidos informou que as Forças Armadas americanas não estavam realizando ataques no momento. Já autoridades de Israel disseram não ter conhecimento de qualquer ação militar israelense relacionada às explosões. Até agora, não há informações oficiais sobre vítimas, danos materiais ou a causa exata das explosões em Konará.
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7: 22 horas e 31 minutos.
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10: Olá, seja muito bem-vindo. Um ótimo final de semana, né? Para você que sintoniza a melhor rádio. E a partir de agora, o melhor programa do seu final de semana, o melhor programa romântico para você curtir as mais belas canções nesse clima de paquera. É, para você que de repente está em busca aí de um grande amor, esse é um programa que vai te inspirar, com certeza. De repente mandar aquela mensagem, fazer aquela declaração de amor especial, né? Que tal, hein? Vamos curtir a nossa primeirinha de hoje, nesse finalzaço de semana, Simple Red. Abrindo a nossa primeira sequência.

Sixpence, No Richer, Kiss Me. A música é linda, em 1999, aqui no Paquera, seu programa de final de semana, seu programa romântico para você se apaixonar. E agora o som de Toto, Lia, no nosso Paquera. Seja muito bem-vindo, você que está chegando agora também ao nosso clima mais do que especial. Seja muito bem-vindo então, hein?

0: Aí o som da Pink Nettles, Just Give Me Reason, fechando a primeira sequência do Paquera desse final de semana. Já já a gente volta com muito mais romance no seu rádio.
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A Polícia Federal deflagrou a décima fase da Operação Compliance Zero, para investigar uma suposta atuação coordenada em redes sociais, com o objetivo de prejudicar a credibilidade do Banco Central. A ação foi autorizada pelo ministro André Mendonça, do Supremo Tribunal Federal, e cumpriu mandados de busca e apreensão em Brasília. Entre os alvos está o empresário Thiago Miranda, dono da agência MIT, apontado pela investigação como um dos responsáveis por organizar campanhas digitais relacionadas ao caso. Segundo a investigação, a ofensiva faria parte de uma estrutura ligada ao ex-banqueiro Daniel Vorcaro, que também é investigado em outras fases da Operação Compliance Zero. A PF apura suspeitas de desinformação, intimidação de jornalistas, monitoramento ilegal de pessoas ligadas a autoridades públicas e tentativas de interferir em investigações criminais. Até o momento, os investigados poderão apresentar suas defesas no decorrer do processo, enquanto as apurações seguem em andamento.

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1: Segundo a imprensa esportiva britânica, o piloto Max Verstappen estaria negociando com a McLaren para formar uma dupla dos sonhos com Lando Norris. Mas Marco Webber, ex-piloto de Fórmula 1 e atual empresário de Oscar Piastri, negou que o piloto australiano pretende deixar a McLaren no final da próxima temporada. Segundo Webber, não tem nada acertado sobre uma possível dança das cadeiras envolvendo Verstappen e Piastri. Apenas boatos.

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2: O encontro perfeito com o romantismo nesse final de semana, através aqui do nosso Paquera. Agora tem o som de Tyler e o Bard. 5 for 9.

som de Air Supply aqui no Paquera. Making Love Out, Nothing At All. Essa linda canção, hein? Essa é uma das clássicas dessa super banda, né? Agora tem Michael Learns to Rock aqui no Paquera. That's You Go Away.

0: Roxette, Must Have Been Love no Paquera, fechando mais uma super edição deste fim de semana aqui na sua melhor companhia. Eu sou Kleber Salles e volto na semana que vem com muito mais Paquera para você. Até lá, hein? Grande abraço!
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0: Explosões foram registradas em duas cidades do sul do Irã, Konark e Bushehr, segundo informações divulgadas por agências de notícias estatais e semioficiais do país. Em Bushehr, autoridades locais afirmaram que uma instalação militar foi atingida por supostos projéteis inimigos israelenses e americanos, enquanto o sistema de defesa aérea iraniano teria reagido logo em seguida. Apesar das acusações feitas por autoridades iranianas, um representante do governo dos Estados Unidos informou que as Forças Armadas americanas não estavam realizando ataques no momento. Já autoridades de Israel disseram não ter conhecimento de qualquer ação militar israelense relacionada às explosões. Até agora, não há informações oficiais sobre vítimas, danos materiais ou a causa exata das explosões em Konark.
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2: O planejamento de uma carreira profissional de sucesso consiste nos seguintes pilares. Tenha metas de curto, médio e longo prazo. Invista em capacitação. Aprenda a trabalhar em equipe. Potencialize seus pontos fortes. Tenha sempre autoconfiança. Seja sempre pontual em todos os seus compromissos. Dê o seu melhor na sua rotina de trabalho. Construa uma boa rede de contatos. Cuide da sua imagem pessoal. Seja sempre um inovador em sua área. Espaço Profissional e Empresarial é uma idealização da Câmara de Dirigentes Lojistas de Sorocaba, CDL, e Rádio Comércio Sorocaba.
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4: O português Jorge Jesus é o novo técnico da seleção portuguesa de futebol. Ele será o substituto de Roberto Martínez, que deixou o comando da seleção portuguesa após eliminação na Copa. Jesus assinou um contrato válido até 2030. Então, ele vai comandar os portugueses na Eurocopa de 2028 e na Copa de 2030. O primeiro jogo sob seu comando será no dia 24 de setembro contra o País de Gales, em jogo válido pela UEFA Nations League.

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3: Semana chegou, estamos aqui na sua rádio preferida e a partir de agora tem as 15 músicas mais pedidas da nossa programação, viu? Eu sou Ricardo Oliveira e tô com você e vamos agitar muito esse fim de semana com as 15 mais tocadas.

0: da sua rádio. Vamos pro intervalo? Boas dicas pra você aí, já já a gente tá de volta aqui na sua rádio preferida.
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3: Olá, tudo bem? Chegando para você o nosso Esporte Agora, com a minha apresentação, locutora Patrícia. E o Palmeiras já considera o atacante camaronês Miguel Sinoncelli Bilong, de 18 anos, como reforço do clube, inicialmente para o time sub-20. O UOL apurou que o Palmeiras tem um contrato assinado com o atleta e aguarda a abertura da janela de transferências no dia 20 para registrá-lo. Assim que a janela abrir, ele será inscrito no BID e será oficialmente o jogador ao Verde. Quem acompanha o dia a dia de Miguel no clube afirma que ele é um jogador que destaca pela imposição física, velocidade e finalização.
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0: As 15 mais tocadas, de volta aqui na programação da sua rádio preferida, as 15 melhores. Obrigado aí pela audiência, hein? Tá com o foninho espetado aí, tá ouvindo a gente, tá no seu carro, no seu trabalho, na sua casa, valeu pela sintonia. Vamos embora com as 15 mais pedidas.

Sexta-feira, aqui o sucesso não para, não tem preguiça não, que tá chegando o final de semana. Então aumenta o volume, que a partir de agora tem o Nando Pinheiro aqui tocando as melhores bandas e companhia, o seu programa favorito, com o melhor das bandas do Sul pra você. Vamos deixar de papo, vamos de música? Confere aí.

0: E aí, tá gostando da nossa programação? Espero que sim, ó. Daqui a pouco eu estou de volta com mais Bandas e Companhia. Não saia daí!
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4: Na abordagem para vender ao cliente dentro de uma loja, o vendedor pode se utilizar da percepção em três situações. A primeira é a sinestésica, quando o cliente usa o tato para conhecer em produtos, para ele decidir a compra. Muitos gostam de tocar ou pegar o produto para sentir o seu peso, a sua consistência e outras informações. A segunda situação é auditiva, quando o cliente fica atento a tudo que o vendedor fala. Assim, o vendedor tem que ter uma voz agradável, não falar alto, não responder com frases curtas e grossas. O vendedor deverá dar todas as informações possíveis ao cliente sobre o produto e condições de pagamento. A terceira situação é o visual, quando o cliente adquire o produto sempre no olhar e levando em consideração a beleza, a cor, o modelo, o tamanho que envolve esse produto e com a ajuda do vendedor, ele acaba comprando o produto. Por meio de uma pesquisa da Confederação Nacional dos Dirigentes Lojistas, CNDL, afirmou que 70% dos consumidores compram pelo visual. Olhar, a beleza, cor, tamanho, forma. 20% pelo auditivo, pelo que o vendedor transmite pela fala. E 10% pelo sinestésico, onde o cliente toca o produto.
6: Espaço Profissional e Empresarial é uma idealização da Câmara de Dirigentes Lojistas de Sorocaba, CDL, e Rádio Comércio Sorocaba.
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8: Olá, tudo bem? Chegando para você o nosso Esporte Agora, com a minha apresentação, locutora Patrícia. E o Palmeiras já considera o atacante camaronês Miguel Sinoncelli Bilong, de 18 anos, como reforço do clube, inicialmente para o time sub-20. O UOL apurou que o Palmeiras tem um contrato assinado com o atleta e aguarda a abertura da janela de transferências no dia 20 para registrá-lo. Assim que a janela abrir, ele será inscrito no BID e será oficialmente o jogador ao vivo. Verde. Quem acompanha o dia a dia de Miguel no clube afirma que ele é um jogador que destaca pela imposição física, velocidade e finalização.
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9: A Polícia Federal deflagrou a décima fase da Operação Compliance Zero para investigar uma suposta atuação coordenada em redes sociais com o objetivo de prejudicar a credibilidade do Banco Central. A ação foi autorizada pelo ministro André Mendonça, do Supremo Tribunal Federal, e cumpriu mandados de busca e apreensão em Brasília. Entre os alvos está o empresário Tiago Miranda, dono da agência MIT, apontado pela investigação como um dos responsáveis por organizar campanhas digitais relacionadas ao caso. Segundo a investigação, a ofensiva faria parte de uma estrutura ligada ao ex-banqueiro Daniel Vorcaro, que também é investigado em outras fases da Operação Compliance Zero. A PF apura suspeitas de desinformação, intimidação de jornalistas, monitoramento ilegal de pessoas ligadas a autoridades públicas e tentativas de interferir em investigações criminais. Até o momento, os investigados poderão apresentar suas defesas no decorrer do processo, enquanto as apurações seguem em andamento.

para você. De volta aqui, Nando Pinheiro. Vem que tem músicas de bandas, vem que tem as melhores da regionalidade do sul do Brasil. Bandas e companhia, vamos conferir as próximas músicas. Bandas.

0: Somente as melhores. Fica ligado que daqui a pouco eu volto com muito mais sucessos aqui. Banda e Companhia.
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4: E com salários atrasados e proibido de registrar novos jogadores devido ao transfer ban da FIFA, o Santos não terá muitas ou impactantes contratações para o segundo semestre. Diante dos problemas financeiros, as principais apostas do Peixe para a sequência do Campeonato Brasileiro, da Copa do Brasil e da Copa Sul-Americana serão os meninos da Vila que, em novembro do ano passado, conquistaram o Campeonato Paulista Sub-20. Durante a intertemporada no CT Rei Pelé, o técnico Cuca tem observado de perto vários garotos que brilharam naquela conquista estadual.
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6: Explosões foram registradas em duas cidades do sul do Irã, Konará e Bushehr. Segundo informações divulgadas por agências de notícias estatais e semioficiais do país, em Bushehr, autoridades locais afirmaram que uma instalação militar foi atingida por supostos projéteis inimigos israelenses e americanos, enquanto o sistema de defesa aérea iraniano teria reagido logo em seguida. Apesar das acusações feitas por autoridades iranianas, um representante do governo dos Estados Unidos informou que as Forças Armadas americanas não estavam realizando ataques no momento. Já autoridades de Israel disseram não ter conhecimento de qualquer ação militar israelense relacionada às explosões. Até agora, não há informações oficiais sobre vítimas, danos materiais ou a causa exata das explosões em Konarak.
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0: nossa programação, ouvindo o que há de melhor no Bandas e Companhia. Nessa volta, nós temos mais sucessos. Confira aí. 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
2: Mas só se for de cola atada, né, rapaz?
1: Regado a muito samba com fanta, gente.
2: Barbaridade.
1: Principalmente na fronteira do nosso estado.

aí, tá gostando da nossa programação? Espero que sim. Ó, daqui a pouco eu estou de volta com mais Bandas e Companhia. Não saia daí! 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

0: homem foi preso em Francisco Beltrão, no Paraná, após ser identificado como o pai que apareceu em imagens de câmeras de segurança chutando o rosto da própria filha, de apenas 3 anos. Em depoimento à Polícia Civil, ele confessou a agressão e disse que agiu por causa do choro da criança, embora tenha afirmado não se lembrar de todos os detalhes do episódio. A menina passou por exame de lesão corporal e o laudo pericial ainda é aguardado. A Polícia Civil também solicitou medidas protetivas para a criança, o irmão e a mãe, enquanto o Conselho Tutelar acompanha o caso. As investigações continuam para apurar todas as circunstâncias da agressão e definir as responsabilidades do suspeito.
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6: O Santos marcou a reapresentação de Neymar para a próxima sexta-feira, dia 17 de julho, após a participação do atacante na Copa do Mundo de 2026. O camisa 10 está de férias com a família nos Estados Unidos e retornará ao CT Rei Pelé para cumprir os últimos meses de seu contrato com o clube. O planejamento da comissão técnica é reintegrá-lo ao elenco e iniciar a preparação para a sequência da temporada. Além de Neymar, o paraguaio Gustavo Caballero, que também disputou o Mundial, volta antes e tem reapresentação marcada para 14 de julho. A expectativa do Santos é contar com seus principais jogadores para tentar reagir no Campeonato Brasileiro, enquanto a diretoria segue acompanhando a situação contratual de Neymar e as conversas sobre uma possível permanência no clube após o fim do vínculo atual.
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7: Meia-noite e 52 minutos.
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0: aí, tá gostando da nossa programação? Espero que sim, ó. Daqui a pouco eu estou de volta com mais Bandas e Companhia. Não saia daí!
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Em meio à crise política na Colômbia, o presidente Luiz Inácio Lula da Silva conversou por telefone com o presidente colombiano Gustavo Petro. Durante a ligação, Petro afirmou que fará uma transição pacífica do governo para o presidente eleito Abelardo de la Espriella, apesar das recentes declarações em que questionou o resultado das eleições no país. Segundo o Palácio do Planalto, Lula agradeceu a parceria entre Brasil e Colômbia e destacou a importância da cooperação entre os dois países, especialmente em temas como preservação da Amazônia, sustentabilidade e combate ao crime organizado. A conversa ocorreu em um momento de tensão política na Colômbia, onde a transição de governo tem sido marcada por divergências entre Petro e o presidente eleito.

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1: As últimas do esporte você confere nesta sexta-feira, 10 de julho de 2026. Por aqui é o Kleber Salles com mais uma edição do nosso Radar Esportivo. E a França confirmou o favoritismo, venceu Marrocos por 2-0 ontem no Boston Stadium, nos Estados Unidos, e é a primeira semifinalista da Copa do Mundo de 2026, hein? Autor do primeiro gol, Kylian Mbappé, assumiu a artilharia do Mundial com 8 tentos e 3 assistências. O camisa 10 da França, inclusive, poderia ter se isolado como líder da artilharia do torneio, mas teve cobrança de pênalti defendida por Bruno no primeiro tempo da partida. Ainda assim, Mbappé mantém média de um gol por partida durante o Mundial de 2026, hein? Dembélé marcou o segundo gol da vitória. Com a vitória sobre o Marrocos, esta é a 8ª vez em que a França chega a uma semifinal de Copa, hein? Sendo a 3ª consecutiva desde 2018 na Rússia. Já a equipe africana não conseguiu repetir o feito de chegar à fase prévia à decisão, como fez em 2022, no Catar. A França volta a campo às 16h pelo horário de Brasília, da próxima terça-feira, dia 14, pela primeira partida da semifinal da Copa do Mundo de 2026, hein? O adversário será definido logo mais, nesta sexta-feira, com o vencedor do jogo entre Espanha e Bélgica. Quem será que vai pegar a França, hein? Rapaz, o negócio tá emocionante, viu? Tá emocionante. Eu tô achando, vou dar um palpite aqui, vou até quebrar o protocolo nosso aqui. Eu tô achando que vai dar França e Argentina de novo, rapaz. A reedição da final de 2022 vai ser um negócio emocionante, hein? Tá, tudo indica que vai dar França e Argentina mesmo, hein? Vamos ver o que você acha, qual vai ser a final da Copa do Mundo de 2026. Eu sou Kleber Salles e volto daqui a pouco aqui. Fique ligado.
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3: Opa, tamo de volta para mais sucessos aqui para você. Músicas de bandas, o que há de melhor no mundo da música, no sul do Brasil. Essa cultura rica, bandas e companhia. Vamos já dar início à nossa próxima sequência, confira aí. Bandas.

0: curtindo a nossa programação Bandas e Companhia com a apresentação de Nando Pinheiro. Deixa eu tomar uma aguinha ali, é coisa rápida. Daqui a pouco eu volto trazendo só as melhores. Bandas e Companhia.
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0: fenômeno El Niño deve ganhar força ao longo dos próximos meses e permanecer ativo até o fim deste ano, segundo previsão do Centro de Previsão Climática dos Estados Unidos. O órgão estima 97% de probabilidade de que o fenômeno continue até o início da primavera de 2027 no Hemisfério Norte, e aponta 81% de chance de que ele alcance intensidade muito forte entre outubro e dezembro, podendo figurar entre os mais intensos já registrados desde 1950. A intensificação do El Niño pode provocar mudanças significativas no clima em diversas regiões do planeta, aumentando a ocorrência de eventos extremos, como ondas de calor, secas e chuvas intensas. No Brasil, especialistas alertam que o fenômeno pode afetar a agricultura e influenciar o regime de chuvas e temperaturas, exigindo atenção do setor produtivo e das autoridades nos próximos meses.
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3: Autoajuda, conhecimento, vendas, atendimento, motivação. Começar um negócio não é fácil, mas não tenha medo de errar. Você sempre pode mudar tudo e começar de novo. Apenas comece, tente, você nunca vai saber antes de tentar. Vão aqui algumas dicas fundamentais para você iniciar o seu negócio. Defina e entenda seu público-alvo. Estude sua concorrência, supere suas crenças que limitam suas ideias e decisões, administre seu tempo, tenha uma boa rede de contatos, administre suas finanças. O negócio de sucesso é aquele que conquista a confiança do seu cliente.
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6: O volante João Gomes, ex-Flamengo e atualmente no Wolverhampton, não será mais reforço do Atlético de Madrid. O clube espanhol desistiu da contratação, mesmo depois de já ter acertado os valores da transferência, o contrato com o jogador e os salários. A negociação foi interrompida após um desgaste entre a diretoria do Atlético e o empresário Jorge Mendes, que também participou da transferência de Bernardo Silva para o Real Madrid. O Atlético considerou a ida de Bernardo Silva para o rival uma quebra de confiança e decidiu cancelar o acordo por João Gomes. O volante brasileiro já se preparava para a mudança para a Espanha, mas agora seguirá no Wolverhampton enquanto aguarda novos desdobramentos no mercado de transferências.
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Aumenta o volume, porque tem mais, tem muito mais sucessos pra você. Banda.

0: A USA Disco está aí. A produção está aí. Está de olho nesse coral, tenho certeza. Vai de dar e fez os versos. A gente transformou em canção. Desassossegos. Mas antes aqui, ó, eu quero primeiramente fazer um ensaio só com a rapaziada primeiro. Só rapaziada, tá? Só rapaziada. Eu vou cantar uma vez aqui e vou deixar pra vocês. Rapaziada.
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0: Uma salva de palmas de todas as mulheres da rapaziada. Agora vamos ouvir as mulheres agora.

0: Rapaziada, uma salva de palmas bem forte. Aí, ó. Agora vamos ver o seguinte aqui, ó. Pessoal lá de cima, todo mundo ligado. Numa só voz agora. Um, dois, três. Meus desastres.
1: Tá
0: bonito. Vai Nidardi fez os versos, a gente transformou em canção. Desassossego.

0: Bandas e Companhia, tocando o que há de melhor para você, chega ao final. Mas não fica triste não, que a próxima edição é logo ali. Já já você ouve muito mais sucessos aqui na programação, mas na próxima edição comigo aqui, eu prometo tocar mais músicas em destaque, Bandas e Companhia. Um abraço, valeu!
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3: 1:42.
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5: Alô, gente! Opa! Chegamos com mais um Baú Sertanejo. Como é que tá aí, turma boa? A partir de agora tem Baú Sertanejo na sua comunicação, Diego Ferrari, com você, onde você estiver. Ó, um beijo pra você, tá bom? Tá ligado com a gente? Tá onde você estiver, sinta-se sempre à vontade pra gente tocar o seu som. Pra começarmos, já tem essa aqui. Aumenta o som, Baú Sertanejo. Já está no ar!
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0: O sertanejo, uma sequência melhor do que a outra aqui pra você ouvir, curtir e relembrar. Daqui a pouco tem mais, não sai daí não.
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0: explosões foram registradas em duas cidades do sul do Irã, Konark e Bushehr, segundo informações divulgadas por agências de notícias estatais e semioficiais do país. Em Bushehr, autoridades locais afirmaram que uma instalação militar foi atingida por supostos projéteis inimigos israelenses e americanos, enquanto o sistema de defesa aérea iraniano teria reagido logo em seguida. Apesar das acusações feitas por autoridades iranianas, um representante do governo dos Estados Unidos informou que as Forças Armadas americanas não estavam realizando ataques no momento. Já autoridades de Israel disseram não ter conhecimento de qualquer ação militar israelense relacionada às explosões. Até agora, não há informações oficiais sobre vítimas, danos materiais ou a causa exata das explosões em Konark.
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4: As últimas do esporte você confere nesta sexta-feira, 10 de julho de 2026. Por aqui é o Kleber Salles com mais uma edição do nosso Radar Esportivo. E a França confirmou o favoritismo, venceu Marrocos por 2-0 ontem no Boston Stadium, nos Estados Unidos, e é a primeira semifinalista da Copa do Mundo de 2026, hein? Autor do primeiro gol, Kylian Mbappé, assumiu a artilharia do Mundial com 8 tentos e 3 assistências. O camisa 10 da França, inclusive, poderia ter se isolado como líder da artilharia do torneio, mas teve cobrança de pênalti defendida por Bono no primeiro tempo da partida. Ainda assim, Mbappé mantém média de um gol por partida durante o Mundial de 2026, hein? Dembélé marcou o segundo gol da vitória. Com a vitória sobre o Marrocos, esta é a 8ª vez em que a França chega a uma semifinal de Copa, hein? Sendo a 3ª consecutiva desde 2018 na Rússia. Já a equipe africana não conseguiu repetir o feito de chegar à fase prévia à decisão, como fez em 2022 no Catar. A França volta a campo às 16h pelo horário de Brasília da próxima terça-feira, dia 14, pela primeira partida da semifinal da Copa do Mundo de 2026, hein? O adversário será definido logo mais nesta sexta-feira com o vencedor do jogo entre Espanha e Bélgica. Quem será que vai pegar a França, hein? Rapaz, o negócio tá emocionante, viu? Tá emocionante. Eu tô achando, vou dar um palpite aqui, vou até quebrar o protocolo nosso aqui. Eu tô achando que vai dar França e Argentina de novo, rapaz. A reedição da final de 2022 vai ser um negócio emocionante, hein? Tá tudo indica que vai dar França e Argentina mesmo, hein? Vamos ver o que você acha. Qual vai ser a final da Copa do Mundo de 2026. Eu sou Kleber Salles e volto daqui a pouco aqui. Fique ligado.
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9: Muito bem, minha turma, de volta com o Baú Sertanejo e você ouve aí as grandes emoções novamente, hein? Aumenta o som, mais uma subsequência está chegando.

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0: Isso é baú sertanejo, minha gente. Depois do intervalo, a gente volta com muito mais pra você. Não sai daí, não.
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6: O técnico Franklin Carvalho confirmou pela primeira vez que recebeu uma proposta para assumir o Vasco, mas afirmou que decidiu permanecer no Botafogo por acreditar no projeto do clube. O treinador revelou que deixou claro desde o início que só conversaria após o Vasco procurar oficialmente o Botafogo, e destacou que recebeu apoio da nova diretoria alvinegra para seguir no comando da equipe. Franklin explicou que criou uma forte ligação com o Botafogo desde que chegou ao clube, e afirmou que não faria sentido deixar o projeto após apenas 2 meses de trabalho. Segundo o português,

0: A decisão não teve relação com o dinheiro, mas com as garantias e a confiança transmitidas pelos dirigentes, reforçando que pretende ajudar a construir uma nova fase para o clube carioca.
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0: homem foi preso em Francisco Beltrão, no Paraná, após ser identificado como o pai que apareceu em imagens de câmeras de segurança chutando o rosto da própria filha, de apenas 3 anos. Em depoimento à Polícia Civil, ele confessou a agressão e disse que agiu por causa do choro da criança, embora tenha afirmado não se lembrar de todos os detalhes do episódio. A menina passou por exame de lesão corporal e o laudo pericial ainda é aguardado. A Polícia Civil também solicitou medidas protetivas para a criança, o irmão e a mãe, enquanto o Conselho Tutelar acompanha o caso. As investigações continuam para apurar todas as circunstâncias da agressão e definir as responsabilidades do suspeito.
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5: Mais um modão chegando aqui no nosso Baú Sertanejo. Aumenta o som.

0: Obrigado!
1: Valeu, valeu, valeu!
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0: Eu quero ver agora. Quando ela me ligar, não vai falar comigo, porque telefone mudo não pode falar, né?
1: Isso é Baú Sertanejo no seu rádio, não sai da sintonia. Já já voltaremos com mais.
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Pesquisa do Instituto Real Time Big Data divulgada mostra que, em um eventual segundo turno da eleição presidencial de 2026 em Goiás, o senador Flávio Bolsonaro aparece com 56% das intenções de voto, enquanto o presidente Luiz Inácio Lula da Silva registra 33%. Os votos brancos e nulos somam 5% e os indecisos representam 6% dos entrevistados. O levantamento ouviu 1.600 eleitores entre os dias 7 e 8 de julho. Tem margem de erro de 2 pontos percentuais, nível de confiança de 95%, e foi registrado no Tribunal Superior Eleitoral. A pesquisa foi realizada com recursos próprios do Instituto e faz parte de uma série de levantamentos sobre a disputa presidencial nos estados brasileiros.

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1: E o jogador Rodri chega às oitavas de final da Copa do Mundo como um dos principais destaques da Espanha. Recuperado de uma grave lesão no joelho, o volante voltou a atuar em alto nível e lidera a equipe que enfrenta a Bélgica nesta sexta-feira em busca de uma vaga na semifinal. O meio-campista, campeão da Eurocopa de 2024 e vencedor da Bola de Ouro, afirmou que ainda é cedo para comparar a atual geração com a histórica seleção espanhola campeã do mundo em 2010. Rodri também revelou que pensou em encerrar a carreira devido ao desgaste físico e mental causado pelo excesso de jogos. Após a Copa, o volante pode viver um novo desafio. Com contrato até 2027 com Manchester City, ele é alvo do Real Madrid e não descartou uma transferência ao fim do Mundial. Eu sou Kleber Salles e volto daqui a pouco com mais esporte no seu rádio. Continue aqui com a gente, hein?
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4: Muito bem, de volta com o Baú Sertanejo, aumenta o som.
5: Nós trupica, mas não cai, né? Jamais!

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0: trazendo pra você sempre as melhores. Não sai daí não, daqui a pouco tem mais aqui no baú.
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5: O Internacional negocia a contratação do goleiro venezuelano José Contreras, de 31 anos, que defende o Barcelona de Guayaquil e é titular da seleção da Venezuela. O clube gaúcho tenta fechar o negócio ainda nesta janela de transferências, mas enfrenta a resistência da equipe equatoriana, que considera a proposta apresentada muito abaixo do valor desejado. Contreras tem contrato com o Barcelona apenas até o fim de 2026, o que permite ao Inter assinar um pré-contrato para tê-lo de graça em 2027. Mesmo assim, a prioridade da diretoria colorada é contar com o goleiro imediatamente para reforçar o elenco na sequência da temporada. O arqueiro ganhou destaque na atual temporada, inclusive na classificação do Barcelona sobre o Botafogo na fase preliminar da Libertadores, e vive bom momento também pela seleção venezuelana.
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o governo federal vai endurecer as regras para a publicidade de apostas esportivas no Brasil. A partir do dia 17 de julho, as propagandas de bets deverão exibir mensagens de advertência, semelhantes às usadas em campanhas de cigarros e bebidas alcoólicas, alertando sobre os riscos do jogo e incentivando a prática responsável. As novas normas serão publicadas em portarias nesta sexta-feira, 10 de julho. As medidas foram anunciadas após as polêmicas envolvendo a grande quantidade de anúncios de casas de apostas durante as transmissões da Copa do Mundo. Além das advertências obrigatórias, o governo informou que outras restrições para a publicidade do setor também entrarão em vigor, com o objetivo de reforçar a proteção aos consumidores e reduzir os impactos do jogo excessivo.

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3: Eita, moda boa é essa aí que tá chegando aqui no nosso Baú Sertanejo.

0: O sertanejo, depois do intervalo, a gente volta com mais sucesso pra você. Não sai daí, não.
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O número de vítimas mortais no incêndio florestal de Los Gallardos, em Almeria, na Espanha, subiu para 13. A mais recente vítima é uma mulher britânica de 93 anos, que estava internada no hospital de Torre Cárdenas, com queimaduras em 20% do corpo e patologias pré-existentes. O incêndio, que deflagrou na tarde de 9 de julho, em plena onda de calor, propagou-se rapidamente devido às altas temperaturas, baixa umidade e ventos fortes. Mais de 1.400 pessoas foram obrigadas a evacuar suas casas na região. As autoridades da Junta da Andaluzia confirmaram a 13ª morte ao início da noite de hoje. A paciente havia dado entrada na urgência no dia 10 de julho e foi transferida para a unidade de cuidados intensivos.

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1: Autoajuda, conhecimento, vendas, atendimento, motivação. Quando no atendimento e nas vendas de seus produtos aos clientes, você pode utilizar-se de palavras poderosas para seus clientes, podendo realizar fechamentos e ter um aumento significativo nas suas vendas. Indicações dramáticas. Palavras como surpreendente, incrível, sensacional, super 10, superou suas expectativas. Surpresas inesperadas. Palavras como novidade, exclusivo, condição especial, única oportunidade. Personalização de oferta. Palavras do seu jeito, só para você, a sua cara.
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2: O português Pedro Emanuel é o novo técnico do Vasco. O último time comandado por ele foi o saudita Al-Fayyah. O treinador vai assinar um contrato com o Vasco válido até o final da próxima temporada. Ele já treinou times de Portugal, Arábia Saudita, Espanha, Chipre e Emirados Árabes Unidos.

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2: Isso é Baú Sertanejo, trazendo para você as grandes emoções. Aumenta o som aí. Baú Sertanejo está de volta.

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0: Valeu, turma! Essas são as últimas de hoje aqui do nosso Baú Sertanejo. Obrigado aí pela tua companhia, pela tua audiência. Se cuida, juízo. Coloque Deus à frente de tudo. Amanhã a gente volta com muito mais Baú Sertanejo pra você na terça-feira, fazendo alegria pra você. Não importa o dia, só dá aqui no nosso Baú Sertanejo.
1: 3:28.
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3: Em meio à continuidade da guerra, o presidente da Ucrânia, Volodymyr Zelensky, anunciou importantes mudanças em seu governo. Entre as medidas, está a substituição da primeira-ministra, em um movimento que busca reconfigurar a liderança do país. A decisão de Zelensky ocorre em um momento crítico do conflito, indicando uma possível reavaliação das estratégias internas e externas para enfrentar os desafios impostos pela guerra. A Folha de São Paulo destacou a notícia, que repercute no cenário internacional. As mudanças no alto escalão do governo ucraniano serão acompanhadas de perto pela comunidade internacional, que busca entender os impactos na condução da guerra e nas negociações de paz.
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6: O Fluminense venceu o Bahia por 2-0 no Maracanã em amistoso de intertemporada disputado durante a pausa da Copa do Mundo de 2026. Depois de um primeiro tempo equilibrado, o tricolor carioca dominou a etapa final e abriu o placar com Hulk, que marcou seu primeiro gol pelo clube ao converter um pênalti. Pouco depois, Germán Cano ampliou a vantagem e definiu o resultado. A partida também serviu como preparação para a retomada do Campeonato Brasileiro. O Fluminense mostrou evolução sob o comando de Luiz Ubeldia e encerrou a sequência de amistosos com mais uma vitória, enquanto o Bahia caiu de rendimento após as mudanças promovidas no segundo tempo e não conseguiu reagir.
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4: Opa, de volta em mais um Conexão Sertaneja, turminha. Cheguei eu mesmo, seu amigo Jardim Amaral, em mais um Conexão, em mais um começão de semana, segundona, hein? E claro, com muita música boa e especial pra você. Então bora curtir, porque tá começando
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0: rapaz!
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0: Segundo a imprensa britânica, o Manchester United, que estava interessado no volante brasileiro Ederson, está reavaliando sua contratação após descobrir que ele possui uma lesão no joelho esquerdo. Seu atual clube, Atalanta, garante que o jogador está 100% fisicamente. Lembrando que o Manchester também contratou recentemente outro brasileiro, Andrei Santos, que jogava no Chelsea.
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2: 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Melhorar suas vendas requer estratégias criativas nos seguintes pilares. Ajuda os clientes a alcançar seus objetivos. Pense no seu produto como parte do valor que você oferece. Use um ciclo de vendas mais longo. Concentre-se em oferecer soluções genuínas. Peça indicações de seus clientes atuais. Venda outros produtos ou serviços para seus melhores clientes. Mostre aos nossos clientes o sucesso de outros clientes na compra de seus produtos. Tenha compromisso com a integridade. Diga sempre a verdade.
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Enquanto muitos estudantes aproveitam as férias escolares de julho, 6 jovens brasileiros estão na China para disputar a 67ª Olimpíada Internacional de Matemática em Xangai. Com uma rotina intensa de até 12 horas de estudo diárias, eles representam o Brasil na principal competição mundial da modalidade para o ensino médio. A classificação para a equipe brasileira veio após um longo ciclo de treinamentos, seletivas e provas, que começou com o desempenho na Olimpíada Brasileira de Matemática de 2025, onde todos conquistaram medalha de ouro. Desde então, a preparação incluiu aulas no contraturno, estudos individuais e acompanhamento de professores especializados. Entre os dias 9 e 21 de julho, esses talentosos estudantes enfrentarão competidores de outros 118 países, resolvendo problemas complexos de álgebra, geometria, combinatória e teoria dos números. A participação na IMO 2026 é o ápice de anos de dedicação e paixão pela matemática.

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1: Daqui a pouco eu sigo com você por aqui com muito mais música no nosso Conexão Sertaneja.
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O ministro Flávio Dino, do Supremo Tribunal Federal, determinou o bloqueio de 6 milhões de reais do ex-deputado federal Eduardo Cunha. A medida ocorre por suspeita de participação em um esquema de indicação irregular de emendas parlamentares. A investigação aponta que o esquema teria o aval do presidente da Câmara, e mensagens citadas pela Polícia Federal indicam a insatisfação de Cunha com esses mineiros. A defesa do ex-deputado afirmou desconhecer qualquer irregularidade e buscará acesso integral à investigação. Eduardo Cunha, que não exerce mandato parlamentar, nega ter apresentado ou formalizado as emendas questionadas, argumentando que a interlocução política não pode ser equiparada ao exercício clandestino de mandato.

0: Kyle Lowry, armador que fez história na NBA, assinou um contrato de um único dia com o Toronto Raptors só para anunciar sua aposentadoria. No time canadense, ele participou de mais de 600 jogos. E também onde conquistou o título da NBA em 2019. E os Raptors anunciaram, a camisa de número 7 está aposentada.
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4: Já voltando, eu mesmo, seu amigão Jorginho Amaral, continuando aqui no Conexão Sertanejo, já na sua rádio preferida, e tem mais sucesso.
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5: Alguém apaixonado aqui em Cuiabá hoje? Alguém sofrendo de amor? Você que veio pra cá tentando esquecer aquela pessoa e ainda não conseguiu. Vou dar um conselho de amigo. Se fosse eu ligava pra essa pessoa agora, essa hora. Ligava, deixa de orgulho besta. Ligava e falava assim: amor, tô morrendo de saudade de você. Não é porque eu tô no show do Cristiano Araújo não, mas se você quiser a gente casa, a gente namora. Se nada der certo, a gente só beija na boca gostoso mesmo, vira só um rolo. Mas fica comigo, eu aceito ser apenas seu caso definido.

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0: Felipe Araújo!
1: Valeu, meu mano!
0: Obrigado, meu irmão!
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3: É o Conexão Sertaneja no ar. Daqui a pouquinho eu volto com muito mais músicas pra você.
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3: Muito bem, voltamos! É hora de ficar muito bem informado com mais um bloco do InfoNews nesta segunda-feira. A Comissão Europeia advertiu a Meta sobre a obrigatoriedade de modificar recursos considerados viciantes no Facebook e no Instagram. A gigante da tecnologia enfrenta a possibilidade de multas severas caso não adote medidas para proteger a saúde de crianças e usuários vulneráveis. O parecer preliminar aponta que mecanismos como a reprodução automática e a rolagem infinita estimulam o uso contínuo das plataformas. O órgão regulador exige mudanças urgentes nos sistemas de recomendação e a criação de ferramentas eficientes de controle de tempo. A penalidade financeira para o descumprimento das regras pode atingir até 6% do faturamento anual global da empresa tecnológica. A investigação contra o grupo norte-americano ocorre sob as diretrizes da nova Lei de Serviços Digitais da União Europeia. A direção da Meta declarou formalmente que discorda das conclusões preliminares divulgadas pelas autoridades europeias na última sexta-feira. Apesar do posicionamento contrário, os representantes da empresa garantiram que manterão a colaboração com os órgãos oficiais para resolver o impasse. Daqui a pouco mais informações aqui no InfoNews. Fique ligado!
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7: 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Tamo junto. 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
9: Olá, chegando para você o nosso Esporte Agora de hoje com a minha apresentação, locutora Patrícia. E o Corinthians terá papel importante nas negociações para a criação de uma liga única no futebol brasileiro. O clube será um dos representantes da Comissão do Futebol Forte União, FFU, responsável por conduzir as conversas com a CBF e com clubes que não integram o bloco sobre a criação de um campeonato nacional independente. O executivo de futebol, Marcelo Paz, representará o Corinthians nesse grupo de trabalho. O UOL apurou que o condomínio da FFU considera o Timão uma peça importante nessas negociações, principalmente pelo posicionamento do clube no cenário do futebol brasileiro.
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3: Opa, já voltando por aqui no nosso Conexão, com muito mais música sertaneja pra você.
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0: quem gostou faz barulho aí, obrigado.
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2: Tá aí, esse é o Conexão Sertaneja. Não saia daí que já já tem mais.
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5: Olá, voltamos. É hora de ficar muito bem informado. A última edição do dia do nosso Info News desta segunda-feira está no ar. A OpenAI lançou na última quinta-feira a ferramenta ChatGPT Work para auxiliar na execução de tarefas corporativas complexas. O novo agente de inteligência artificial realiza processos de trabalho de forma automática através da divisão em pequenas etapas cotidianas. O sistema opera de maneira integrada com serviços de correio eletrônico, calendários internos e gerenciadores de projetos. Os usuários conseguem acompanhar e alterar as orientações fornecidas ao assistente tecnológico mesmo em atividades repetitivas programadas. A nova plataforma digital utiliza a base do modelo computacional GPT 5.6, recém-chegado ao mercado mundial. O lançamento oficial da tecnologia sofreu atrasos prévios motivados por exigências de segurança nacional do governo dos Estados Unidos. A liberação das funções avançadas atende exclusivamente aos assinantes das modalidades corporativas e educacionais da empresa norte-americana. O novo produto apresenta desempenho similar aos sistemas concorrentes criados recentemente por outras companhias do setor. Assim encerramos o nosso Info News desta segunda-feira. Eu sou o Silva Júnior e amanhã, terça, tem mais notícias para você aqui no Info News. Grande abraço, ótimo início de semana e até amanhã.
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9: O Grêmio venceu o Cruzeiro por 2-1 em amistoso disputado na Arena Mané Garrincha, em Brasília, durante a pausa do calendário para a Copa do Mundo de 2026. O tricolor gaúcho abriu vantagem ainda no primeiro tempo e soube aproveitar falhas defensivas da equipe mineira. O Cruzeiro reagiu, criou boas oportunidades e chegou a desperdiçar duas cobranças de pênalti, o que acabou sendo decisivo para o resultado. Mesmo com o maior volume ofensivo em alguns momentos da partida, a equipe celeste não conseguiu evitar a derrota. O Grêmio administrou a vantagem até o apito final e encerrou o amistoso com vitória por 2-1, ganhando confiança para a retomada das competições oficiais após a pausa da Copa do Mundo.
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2: Seguindo eu mesmo, seu amigo Jorginho Amaral no Conexão Sertaneja. Bora de mais música!
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0: o Partido Republicanos anunciou que não apoiará a pré-candidatura de Flávio Bolsonaro à presidência da República. A legenda indicou neutralidade nas eleições, frustrando as expectativas de um dos filhos do ex-presidente. O presidente do partido, Marcos Pereira, detectou um sentimento de frustração na base em relação à pré-candidatura de Flávio e uma preferência pela neutralidade. O Republicanos negou ter negociado apoio em troca de uma indicação ao STF. A nota do partido descarta completamente o apoio a Lula e afirma que os rumos da legenda serão definidos na Convenção Nacional. A decisão pode reconfigurar alianças políticas para o pleito de 2026.
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4: E a FIFA estuda ampliar a Copa do Mundo para 64 seleções, hein? O presidente Gianni Infantino afirmou que a proposta será discutida após o Mundial de 2026. Segundo ele, o objetivo é dar mais oportunidades a países de todos os continentes e incentivar o desenvolvimento do futebol. Caso a mudança seja aprovada, o torneio passaria a ter 16 grupos com 4 equipes, eliminando a repescagem dos melhores terceiros colocados e aumentando o número de jogos da primeira fase, né? É, rapaz, então é isso. Será que vai dar certo aí? Vamos acompanhando e vão aumentando os times, é mais chance, né? Pra galera participar e pras outras seleções participarem, né? É isso aí. E vamos que vamos. Eu sou Kleber Salles, esse foi o nosso Radar Esportivo, que tá de volta amanhã no seu rádio. Grande abraço!
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8: É o Conexão Sertaneja no ar. Só sucesso, só música boa. Daqui a pouquinho tem muito mais pra você.

0: Terminando por aqui mais um Conexão Sertaneja. Foi muita música boa que rolou, hein? Nesta segunda super gostosa. Gente, um grande beijo, um grande abraço. E a gente se fala amanhã novamente com muito mais músicas. Valeu e até lá. Tchau, tchau.
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3: O Partido Republicanos anunciou que não apoiará a pré-candidatura de Flávio Bolsonaro à presidência da República. A legenda indicou neutralidade nas eleições, frustrando as expectativas de um dos filhos do ex-presidente. O presidente do partido, Marcos Pereira, detectou um sentimento de frustração na base em relação à pré-candidatura de Flávio e uma preferência pela neutralidade. O Republicanos negou ter negociado apoio em troca de uma indicação ao STF. A nota do partido descarta completamente o apoio a Lula e afirma que os rumos da legenda serão definidos na Convenção Nacional. A decisão pode reconfigurar alianças políticas para o pleito de 2026.
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5: E a vitória da Argentina sobre a Suíça por 3-1, que garantiu vaga na semifinal da Copa do Mundo, repercutiu na imprensa internacional por causa de uma decisão polêmica da arbitragem, hein? Após revisão do VAR, o árbitro aplicou a regra do erro de identidade, retirou um cartão amarelo de um argentino e puniu o suíço Brevin Bolo, que acabou expulso. Jornais da Espanha, França, Suíça e Argentina destacaram a polêmica, enquanto os argentinos comemoraram a classificação para enfrentar a Inglaterra amanhã. É, rapaz, polêmicas e polêmicas aí com essas novas regras, hein? Eu sou Kleber Salles e volto daqui a pouco aqui falando mais de esporte no seu rádio.
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0: 5 horas e 23 minutos.
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8: Previsão do tempo para segunda-feira, 13 de julho de 2026. Região Sudeste. Em São Paulo, capital, a segunda-feira começa com muitas nuvens no céu, com pancadas de chuva e trovoadas isoladas. Os termômetros registram mínima de 16 e máxima de 20 graus. Umidade relativa do ar vai de 95% a 60%. A cidade de Belo Horizonte, em Minas Gerais, tem previsão de céu cheio de nuvens e possibilidade de chuva isolada. Temperatura mínima 13 graus, máxima 25. Umidade relativa do ar é de 100 a 45%. Você ouviu a previsão do tempo para esta segunda-feira, 13 de julho de 2026. Com informações do IBGE Cidades e do Instituto Nacional de Meteorologia, INMET.
9: Você ouviu a previsão do tempo.
10: Previsão do tempo pra você.
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14: Olá, minha gente, por aqui estamos chegando com o programa Sertanejo Classe A. Quem vos fala e se apresenta sou eu mesmo, Elbert Andrade. Prazer imenso estarmos juntos com você, comunicando com tanta gente maravilhosa. A partir de agora, com muita música sertaneja na sua estação de rádio preferida. É o programa Sertanejo Classe A que vai começando. É modão que você ouve com a gente.
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1: Mais uma que nós conferimos por aqui. Daqui a pouquinho tem a sua canção.
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6: E a FIFA estuda ampliar a Copa do Mundo para 64 seleções, hein? O presidente Gianni Infantino afirmou que a proposta será discutida após o Mundial de 2026. Segundo ele, o objetivo é dar mais oportunidades a países de todos os continentes e incentivar o desenvolvimento do futebol. Caso a mudança seja aprovada, o torneio passaria a ter 16 grupos com 4 equipes, eliminando a repescagem dos melhores terceiros colocados e aumentando o número de jogos da primeira fase, né? É, rapaz, então é isso. Será que vai dar certo aí? Vamos acompanhando e vão aumentando os times, é mais chance, né? Pra galera participar e pras outras seleções participarem, né? É isso aí. E vamos que vamos. Eu sou Kleber Salles, esse foi o nosso Radar Esportivo, que tá de volta amanhã no seu rádio. Grande abraço!
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8: 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Uma pesquisa da Confederação Nacional de Dirigentes Lojistas em relação ao atendimento do varejo sobre perdas de clientes constatou que muitos clientes não voltam mais a uma empresa para comprar pelos seguintes motivos: 4% por mudança de endereço para um bairro distante, município ou estado; 11% porque criou vínculo comercial com outra empresa concorrente devido às vantagens oferecidas pelo concorrente; 18% por reclamações não atendidas pela empresa; 67% por indiferença dos atendentes da equipe de atendimento da empresa. Com esta pesquisa, vimos que a importância do atendimento ao cliente, pois 85% dos clientes, sendo 18% por reclamação e 67% por indiferença no atendimento, daqueles que não voltaram mais na empresa para comprar pelo motivo de mau atendimento. É de suma importância considerar o atendimento interno e externo como parte principal da empresa.
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9: Muito bem, voltamos! É hora de ficar muito bem informado com mais um bloco do Info News nesta segunda-feira. A Comissão Europeia advertiu a Meta sobre a obrigatoriedade de modificar recursos considerados viciantes no Facebook e no Instagram. A gigante da tecnologia enfrenta a possibilidade de multas severas caso não adote medidas para proteger a saúde de crianças e usuários vulneráveis. O parecer preliminar aponta que mecanismos como a reprodução automática e a rolagem infinita estimulam o uso contínuo das plataformas. O órgão regulador exige mudanças urgentes nos sistemas de recomendação e a criação de ferramentas eficientes de controle de tempo. A penalidade financeira para o descumprimento das regras pode atingir até 6% do faturamento anual global da empresa tecnológica. A investigação contra o grupo norte-americano ocorre sob as diretrizes da nova Lei de Serviços Digitais da União Europeia. A direção da Meta declarou formalmente que discorda das conclusões preliminares divulgadas pelas autoridades europeias na última sexta-feira. Apesar do posicionamento contrário, os representantes da empresa garantiram que manterão a colaboração com os órgãos oficiais para resolver o impasse. Daqui a pouco mais informações aqui no Info News. Fique ligado.
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1: Chegando mais sucesso em nossa programação, deixa cair os modão.
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1: Mais uma que você recordou e ouviu com a gente também. Bom, daqui a pouco tem mais sucessos.
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0: A economia brasileira enfrenta desafios significativos com a notícia de que a China e a Europa estão travando a importação de carne. Essa desaceleração no mercado internacional está forçando o Brasil a frear sua produção, gerando preocupações no setor agropecuário. A situação, destacada nas manchetes dos jornais brasileiros, reflete um cenário global de incertezas e mudanças nas relações comerciais. A dependência do Brasil de grandes mercados consumidores, como China e Europa, expõe a vulnerabilidade da cadeia produtiva de carne. Especialistas alertam para os possíveis impactos na balança comercial e na economia interna, com a necessidade do governo e os produtores buscarem novas estratégias e mercados para mitigar os efeitos dessa retração nas exportações.
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5: O Grêmio venceu o Cruzeiro por 2-1 em amistoso disputado na Arena Mané Garrincha, em Brasília, durante a pausa do calendário para a Copa do Mundo de 2026. O tricolor gaúcho abriu vantagem ainda no primeiro tempo e soube aproveitar falhas defensivas da equipe mineira. O Cruzeiro reagiu, criou boas oportunidades e chegou a desperdiçar duas cobranças de pênalti, o que acabou sendo decisivo para o resultado. Mesmo com o maior volume ofensivo em alguns momentos da partida, a equipe celeste não conseguiu evitar a derrota. O Grêmio administrou a vantagem até o apito final e encerrou o amistoso com vitória por 2-1, ganhando confiança para a retomada das competições oficiais após a pausa da Copa do Mundo.
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7: Já estamos de volta com o Sertanejo Classe A, o seu programa sertanejo de todos os dias.

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1: Daqui a pouquinho tem mais sucessos.
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5: O Corinthians empatou com o Cascavel em 1-1 no Estádio Olímpico Regional no Paraná, em amistoso realizado durante a pausa para a Copa do Mundo de 2026. O timão saiu atrás no placar, após um gol do time paranaense, mas reagiu na etapa final e buscou a igualdade com Thales Magno, evitando a derrota no único teste da equipe durante a intertemporada. A partida serviu para o técnico Fernando Diniz observar o elenco antes da retomada da temporada. O Corinthians criou oportunidades, promoveu mudanças ao longo do jogo e encerrou o amistoso com um empate, já voltando o foco para os próximos compromissos pelo Campeonato Brasileiro e pela Libertadores.
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0: Em meio à continuidade da guerra, o presidente da Ucrânia, Volodymyr Zelensky, anunciou importantes mudanças em seu governo. Entre as medidas está a substituição da primeira-ministra, em um movimento que busca reconfigurar a liderança do país. A decisão de Zelensky ocorre em um momento crítico do conflito, indicando uma possível reavaliação das estratégias internas e externas para enfrentar os desafios impostos pela guerra. A Folha de São Paulo destacou a notícia, que repercute no cenário internacional. As mudanças no alto escalão do governo ucraniano serão acompanhadas de perto pela comunidade internacional, que busca entender os impactos na condução da guerra e nas negociações de paz.
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5: Você está ouvindo o sertanejo classe A, de volta com você com mais um bloco de música boa.
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1: Meus amigos, se nesse momento algum de vocês me perguntasse onde estão os meus passos, eu não saberia dizer. Mas em nome de Deus, eu agradeço e peço que cada fã, cada amigo, cada irmão que dê um passo por mim, porque eu não sei onde estão os meus passos.

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1: Mais um modão que nós ouvimos juntos em nosso programa Sertanejo Classe A. Daqui a pouquinho tem mais músicas.
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4: O Avaí venceu o Náutico por 2-0 na Ressacada. Jogando em casa, a equipe catarinense foi superior durante a maior parte da partida. Abriu o placar ainda no primeiro tempo e administrou a vantagem com segurança, sem dar muitas oportunidades ao adversário. Na etapa final, o Avaí ampliou o marcador e confirmou a vitória, encetando uma sequência de 2 derrotas e estreando o técnico Alan Al com o pé direito. Já o Náutico chegou ao 7º jogo consecutivo sem vencer na Série B e segue pressionado na luta para se afastar da parte de baixo da tabela.
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0: O ministro Flávio Dino, do Supremo Tribunal Federal, determinou o bloqueio de 6 milhões de reais do ex-deputado federal Eduardo Cunha. A medida ocorre por suspeita de participação em um esquema de indicação irregular de emendas parlamentares. A investigação aponta que o esquema teria o aval do presidente da Câmara, e mensagens citadas pela Polícia Federal indicam a insatisfação de Cunha com esses mineiros. A defesa do ex-deputado afirmou desconhecer qualquer irregularidade e buscará acesso integral à investigação. Eduardo Cunha, que não exerce mandato parlamentar, nega ter apresentado ou formalizado as emendas questionadas, argumentando que a interlocução política não pode ser equiparada ao exercício clandestino de mandato.
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4: Você está curtindo o sertanejo classe A na comunicação do amigão de sempre, o Elbert Andrade. Vamos juntos. É muito bom, né, saber que você está ligado com a gente, está ouvindo o nosso programa.
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1: Fechou o bloco musical do nosso Sertanejo Classe A. Daqui a pouquinho, mais músicas pra você.
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4: O Ajax está muito próximo de anunciar a contratação do atacante brasileiro Marcos Leonardo, de 23 anos, que deixará o Al Hilal para retornar ao futebol europeu. O clube holandês chegou a um acordo para pagar 25 milhões de euros, cerca de 146,4 milhões de reais pela transferência, superando a concorrência de equipes como Porto e Fiorentina. O jogador deve assinar contrato válido por 5 temporadas, até junho de 2031. Revelado pelo Santos, Marcos Leonardo atuou pelo Benfica antes de se transferir para o Al Hilal, onde viveu boa fase e marcou 48 gols em 82 partidas nas últimas 2 temporadas. O retorno à Europa é visto como uma oportunidade para o atacante ganhar ainda mais visibilidade no futebol internacional e fortalecer sua candidatura a futuras convocações para a seleção brasileira.
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5: Muito bem, voltamos! É hora de ficar muito bem informado com mais um bloco do Info News nesta segunda-feira. A Comissão Europeia advertiu a Meta sobre a obrigatoriedade de modificar recursos considerados viciantes no Facebook e no Instagram. A gigante da tecnologia enfrenta a possibilidade de multas severas caso não adote medidas para proteger a saúde de crianças e usuários vulneráveis. O parecer preliminar aponta que mecanismos como a reprodução automática e a rolagem infinita estimulam o uso contínuo das plataformas. O órgão regulador exige mudanças urgentes nos sistemas de recomendação e a criação de ferramentas eficientes de controle de tempo. A penalidade financeira para o descumprimento das regras pode atingir até 6% do faturamento anual global da empresa tecnológica. A investigação contra o grupo norte-americano ocorre sob as diretrizes da nova Lei de Serviços Digitais da União Europeia. A direção da Meta declarou formalmente que discorda das conclusões preliminares divulgadas pelas autoridades europeias na última sexta-feira. Apesar do posicionamento contrário, os representantes da empresa garantiram que manterão a colaboração com os órgãos oficiais para resolver o impasse. Daqui a pouco mais informações aqui no Info News. Fique ligado!
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0: Fabiana.
1: Obrigado, menina.
2: Examinante Fabiana.
3: Realizando mais um sonho aqui hoje, viu?
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1: Estamos indo embora e fechamos muito bem com Sérgio Reis, Saudade de Minha Terra. E agora é hora da gente ir embora, pôr o pé na estrada. Mais uma vez, obrigado você pelo carinho da audiência aqui do amigo Elber de Andrade com a sua rádio, com o Sertanejo Classe A. Eu volto na próxima edição. Um abraço e até!
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4: Muito bem, voltamos com mais um bloco do Info News desta segunda-feira, deixando você muito bem informado. O Supremo Tribunal Federal encerrou definitivamente o processo da revisão da vida toda para os aposentados do Instituto Nacional do Seguro Social. A publicação do trânsito em julgado de ação impede a apresentação de novos recursos judiciais sobre o tema previdenciário. Os tribunais da primeira instância de todo o Brasil serão notificados imediatamente para aplicar a decisão e arquivar as ações em andamento. Os processos que estavam suspensos aguardando a determinação da Suprema Corte agora retornam à tramitação regular. O órgão previdenciário federal avalia a possibilidade de cobrar a devolução de valores pagos por meio de decisões judiciais recentes. A medida atinge diretamente os segurados que obtiveram reajustes provisórios nos benefícios após o prazo limite estabelecido. A tese jurídica pedia a inclusão de contribuições anteriores ao Plano Real no cálculo das aposentadorias de milhares de trabalhadores brasileiros. Os ministros decidiram pela inconstitucionalidade da matéria e determinaram o encerramento total das discussões jurídicas nas cortes. Daqui a pouco eu volto com o último bloco de hoje do nosso Info News. Fique ligado.
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6: Olá, chegando para você o nosso Esporte Agora de hoje, com a minha apresentação, locutora Patrícia. E o Corinthians terá papel importante nas negociações para a criação de uma liga única no futebol brasileiro. O clube será um dos representantes da Comissão do Futebol Forte União, FFU, responsável por conduzir as conversas com a CBF e com clubes que não integram o bloco sobre a criação de um campeonato nacional independente. O executivo de futebol, Marcelo Paz, representará o Corinthians nesse grupo de trabalho. O UOL apurou que o condomínio da FFU considera o Timão uma peça importante nessas negociações, principalmente pelo posicionamento do clube no cenário do futebol brasileiro.
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7: 7:26.
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10: Previsão do tempo para segunda-feira, 13 de julho de 2026. Região Sudeste. Em São Paulo, capital, a segunda-feira começa com muitas nuvens no céu, com pancadas de chuva e trovoadas isoladas. Os termômetros registram mínima de 16 e máxima de 20 graus. Umidade relativa do ar vai de 95% a 60%. A cidade de Belo Horizonte, em Minas Gerais, tem previsão de céu cheio de nuvens e possibilidade de chuva isolada. Temperatura mínima 13 graus, máxima 25. Umidade relativa do ar é de 100 a 45%. Você ouviu a previsão do tempo para esta segunda-feira, 13 de julho de 2026. Com informações do IBGE Cidades e do Instituto Nacional de Meteorologia, INMET.
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13: Muito bem, a partir de agora entra no seu rádio o Sertanejo Classic. Prazer enorme de estar com você, levando o melhor do sertanejo do passado aqui para você. O Sertanejo Classic reúne as melhores de todos os tempos, as melhores do sertanejo. Vem comigo e viaje nas grandes emoções.
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5: Olá, chegando para você o nosso Esporte Agora de hoje, com a minha apresentação, locutora Patrícia. E o Corinthians terá papel importante nas negociações para a criação de uma liga única no futebol brasileiro. O clube será um dos representantes da Comissão do Futebol Forte União, FFU, responsável por conduzir as conversas com a CBF e com clubes que não integram o bloco sobre a criação de um campeonato nacional independente. O executivo de futebol, Marcelo Paz, representará o Corinthians nesse grupo de trabalho. O UOL apurou que o condomínio da FFU considera o Timão uma peça importante nessas negociações, principalmente pelo posicionamento do clube no cenário do futebol brasileiro.
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9: Muito bem, voltamos com mais um bloco do Info News desta segunda-feira, deixando você muito bem informado. O Supremo Tribunal Federal encerrou definitivamente o processo da revisão da vida toda para os aposentados do Instituto Nacional do Seguro Social. A publicação do trânsito em julgado de ação impede a apresentação de novos recursos judiciais sobre o tema previdenciário. Os tribunais da primeira instância de todo o Brasil serão notificados imediatamente para aplicar a decisão e arquivar as ações em andamento. Os processos que estavam suspensos aguardando a determinação da Suprema Corte agora retornam à tramitação regular. O órgão previdenciário federal avalia a possibilidade de cobrar a devolução de valores pagos por meio de decisões judiciais recentes. A medida atinge diretamente os segurados que obtiveram reajustes provisórios nos benefícios após o prazo limite estabelecido. A tese jurídica pedia a inclusão de contribuições anteriores ao Plano Real no cálculo das aposentadorias de milhares de trabalhadores brasileiros. Os ministros decidiram pela inconstitucionalidade da matéria e determinaram o encerramento total das discussões jurídicas nas cortes. Daqui a pouco eu volto com o último bloco de hoje do nosso Info News. Fique ligado.
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1: Opa, voltamos. Sertanejo Classic está de volta com as clássicas para você.
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1: Valeu, turma! Estamos encerrando mais uma super edição do Sertanejo Classic. Voltamos na próxima edição com mais pra você. Até lá!
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5: Olá, voltamos. É hora de ficar muito bem informado. A última edição do dia do nosso Info News desta segunda-feira. É hora de ficar muito bem informado. A última edição do dia.

0: Gerenciadores de projetos. Os usuários conseguem acompanhar e alterar as orientações fornecidas ao assistente tecnológico mesmo em atividades repetitivas programadas. A nova plataforma digital utiliza a base do modelo computacional GPT 5.6, recém-chegado ao mercado mundial. O lançamento oficial da tecnologia sofreu atrasos prévios motivados por exigências de segurança nacional do governo dos Estados Unidos. A liberação das funções avançadas atende exclusivamente aos assinantes das modalidades corporativas e educacionais da empresa norte-americana. O novo produto apresenta desempenho similar aos sistemas concorrentes criados recentemente por outras companhias do setor. Assim encerramos o nosso Info News desta segunda-feira. Eu sou o Silva Júnior e amanhã, terça, tem mais notícias para você aqui no Info News. Grande abraço, ótimo início de semana e até amanhã.
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3: E o Flamengo teve o maior número de convocados para a Copa do Mundo entre os clubes do Brasil, mas os 9 que lá estavam duraram pouco na competição e alguns deles ainda trouxeram uma dor de cabeça ao rubro-negro, já que se lesionaram ou não foram utilizados. Lucas Paquetá, assim como os demais que estavam na Copa, tem o direito a 10 dias de férias, mas o meia irá abrir mão de uma parte delas. Isso porque o meia sofreu uma lesão na coxa esquerda na vitória sobre o Japão por 2-1 na segunda fase do Mundial e ainda está no processo de recuperação. O Flamengo tem um plano de que Paquetá consiga estar apto a retomar aos gramados contra o Cruzeiro dia 12 de agosto no Mineirão pelo jogo de ida das oitavas de final da Libertadores.
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4: 8 horas e 20 minutos.
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7: Previsão do tempo para segunda-feira, 13 de julho de 2026. Região Sudeste. Em São Paulo, capital, a segunda-feira começa com muitas nuvens no céu, com pancadas de chuva e trovoadas isoladas. Os termômetros registram mínima de 16 e máxima de 20 graus. Umidade relativa do ar vai de 95% a 60%. A cidade de Belo Horizonte, em Minas Gerais, tem previsão de céu cheio de nuvens e possibilidade de chuva isolada. Temperatura mínima 13 graus, máxima 25. Umidade relativa do ar é de 100 a 45%. Você ouviu a previsão do tempo para esta segunda-feira, 13 de julho de 2026, com informações do IBGE Cidades e do Instituto Nacional de Meteorologia, INMET.

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4: Oi, gente, chegamos em mais uma super semana. Muito bom estar contigo, mais um Hit Sertanejo. E segundola, prazer imenso, Johnny Crazy contigo com a melhor playlist. Bem-vindos, amigos e amigas, curte as melhores por aqui. Cheguei.
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1: Esse foi realmente pra tirar o pica-pau do ninho, porque eu vou te contar que bloco incrível. Ah, não tem melhor. Hit sertanejo, o seu melhor programa aqui na sua primeiríssima. Muito obrigado pelo seu carinho, pela sua audiência, pelo WhatsApp, pela comunicação. Tamo junto e daqui a pouquinho, Johnny voltando mais com um bloco arrasador. Promessa é promessa e é dívida e eu vou cumprir. Já volto!
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6: Muito bem, voltamos. É hora de ficar muito bem informado com mais um bloco do Info News nesta segunda-feira. A Comissão Europeia advertiu a Meta sobre a obrigatoriedade de modificar recursos considerados viciantes no Facebook e no Instagram. A gigante da tecnologia enfrenta a possibilidade de multas severas caso não adote medidas para proteger a saúde de crianças e usuários vulneráveis. O parecer preliminar aponta que mecanismos como a reprodução automática e a rolagem infinita estimulam o uso contínuo das plataformas. O órgão regulador exige mudanças urgentes nos sistemas de recomendação e a criação de ferramentas eficientes de controle de tempo. A penalidade financeira para o descumprimento das regras pode atingir até 6% do faturamento anual global da empresa tecnológica. A investigação contra o grupo norte-americano ocorre sob as diretrizes da nova Lei de Serviços Digitais da União Europeia. A direção da Meta declarou formalmente que discorda das conclusões preliminares divulgadas pelas autoridades europeias na última sexta-feira. Apesar do posicionamento contrário, os representantes da empresa garantiram que manterão a colaboração com os órgãos oficiais para resolver o impasse. Daqui a pouco mais informações aqui no Info News. Fique ligado.
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7: Na abordagem para vender ao cliente dentro de uma loja, o vendedor pode se utilizar da percepção em três situações. A primeira é a sinestésica, quando o cliente usa o tato para conhecer em produtos, para ele decidir a compra. Muitos gostam de tocar ou pegar o produto para sentir o seu peso, a sua consistência e outras informações. A segunda situação é auditiva, quando o cliente fica atento a tudo que o vendedor fala. Assim, o vendedor tem que ter uma voz agradável, não falar alto, não responder com frases curtas e grossas. O vendedor deverá dar todas as informações possíveis ao cliente sobre o produto e condições de pagamento. A terceira situação é o visual, quando o cliente adquire o produto sempre no olhar e levando em consideração a beleza, a cor, o modelo, o tamanho que envolve esse produto e com a ajuda do vendedor, ele acaba comprando o produto. Por meio de uma pesquisa da Confederação Nacional dos Dirigentes Lojistas, CNDL, afirmou que 70% dos consumidores compram pelo visual. Olhar, a beleza, cor, tamanho, forma. 20% pelo auditivo, pelo que o vendedor transmite pela fala. E 10% pelo sinestésico, onde o cliente toca o produto.
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10: E a semifinal entre Inglaterra e Argentina reacende uma das maiores rivalidades do futebol, marcada também pela Guerra das Malvinas. O conflito entre Argentina e Reino Unido aconteceu em 1982, pela disputa das ilhas no Atlântico Sul, e deixou centenas de mortos. Até hoje, o tema desperta forte sentimento entre os argentinos. Após a Copa de 2022, por exemplo, Lionel Messi lembrou das Malvinas em uma comemoração. Atualmente, as ilhas seguem sob domínio britânico, decisão aprovada pelos moradores em um plebiscito realizado em 2013. Tem essa rivalidade histórica, então, aí. Os argentinos vão pra cima, com certeza. Eu acho que uma coisa não tem nada a ver com a outra, é o esporte, mas enfim, mas a galera, né? Tem aí essas questões, enfim, né? Eu sou Kleber Salles e volto daqui a pouco nessa terça-feira, nessa segunda, aliás, né? O jogo que vai ser amanhã, terça-feira. Aí eu tô confundindo as datas aqui. Hoje estamos na segundona, né? Dia 13 de julho. Amanhã, dia 14, Argentina e Inglaterra na Copa do Mundo para abrir aí a fase semifinal.
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3: 8 horas e 43 minutos.
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0: E aí, tá na sintonia? Tá plugado, conectado, mandando o seu zap zap e participando? Vamos com mais? Tem mais hit sertanejo. Esse bloco tá diferenciado, tá top, hein? Aumenta o volume aí e segue a gente. Tamo junto, hit sertanejo.
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2: Alguém apaixonado aqui em Cuiabá hoje? Alguém sofrendo de amor? Você que veio pra cá tentando esquecer aquela pessoa e ainda não conseguiu. Vou dar um conselho de amigo. Se fosse eu ligava pra essa pessoa agora, essa hora. Ligava, deixa de orgulho besta. Ligava e falava assim: amor, tô morrendo de saudade de você. Não é porque eu tô no show do Cristiano Araújo não, mas se você quiser a gente casa, a gente namora. Se nada der certo, a gente só beija na boca gostoso mesmo, vira só um rolo. Mas fica comigo, eu aceito ser apenas seu caso definido.

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1: Esse foi realmente pra tirar o pica-pau do ninho, porque eu vou te contar que bloco incrível. Ah, não tem melhor. Hit sertanejo, o seu melhor programa aqui na sua primeiríssima. Muito obrigado pelo seu carinho, pela sua audiência, pelo WhatsApp, pela comunicação. Tamo junto e daqui a pouquinho, Johnny voltando mais com um bloco arrasador. Promessa é promessa e é dívida e eu vou cumprir. Já volto.
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5: Olá, voltamos. É hora de ficar muito bem informado. A última edição do dia do nosso Info News desta segunda-feira está no ar. A OpenAI lançou na última quinta-feira a ferramenta ChatGPT Work para auxiliar na execução de tarefas corporativas complexas. O novo agente de inteligência artificial realiza processos de trabalho de forma automática através da divisão em pequenas etapas cotidianas. O sistema opera de maneira integrada com serviços de correio eletrônico, calendários internos e gerenciadores de projetos. Os usuários conseguem acompanhar e alterar as orientações fornecidas ao assistente tecnológico mesmo em atividades repetitivas programadas. A nova plataforma digital utiliza a base do modelo computacional GPT 5.6, recém-chegado ao mercado mundial. O lançamento oficial da tecnologia sofreu atrasos prévios motivados por exigências de segurança nacional do governo dos Estados Unidos. A liberação das funções avançadas atende exclusivamente aos assinantes das modalidades corporativas e educacionais da empresa norte-americana. O novo produto apresenta desempenho similar aos sistemas concorrentes criados recentemente por outras companhias do setor. Assim encerramos o nosso Info News desta segunda-feira. Eu sou o Silva Júnior e amanhã, terça, tem mais notícias para você aqui no Info News. Grande abraço, ótimo início de semana e até amanhã.
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7: O dólar fechou em queda de 0,28%, cotado a R$ 5,10, o menor valor desde 17 de junho. Na semana, a moeda acumulou desvalorização de 1,15%. O comportamento do câmbio continua sendo influenciado pelo cenário internacional. No fim da tarde, o índice que mede a força do dólar frente a outras moedas globais teve uma leve alta de 0,03%. Os dados são da Investing.com. Reportagem Viviane Oliveira.

Kyle Lowry, armador que fez história na NBA, assinou um contrato de um único dia com o Toronto Raptors só para anunciar sua aposentadoria. No time canadense, ele participou de mais de 600 jogos. E também onde conquistou o título da NBA em 2019. E os Raptors anunciaram: a camisa de número 7 está aposentada.

0: blá blá blá. Nem desculpa, viu? Vamos curtir agora o modão? Vamos curtir as modas boas? O sertanejo rústico e sistemático no seu hit sertanejo? Johnny tá contigo. Vamos com mais um bloco arrasador. Vem com a gente. Aumenta o volume aí.
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0: Comemora, né? Comemoraram a classificação para enfrentar a Inglaterra amanhã. É, rapaz, polêmicas e polêmicas aí com essas novas regras, hein? Eu sou Kleber Salles e volto daqui a pouco aqui falando mais de esporte no seu rádio.
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2: Muito bem, voltamos. É hora de ficar muito bem informado com mais um bloco do Info News nesta segunda-feira. A Comissão Europeia advertiu a Meta sobre a obrigatoriedade de modificar recursos considerados viciantes no Facebook e no Instagram. A gigante da tecnologia enfrenta a possibilidade de multas severas caso não adote medidas para proteger a saúde de crianças e usuários vulneráveis. O parecer preliminar aponta que mecanismos como a reprodução automática e a rolagem infinita estimulam o uso contínuo das plataformas. O órgão regulador exige mudanças urgentes nos sistemas de recomendação e a criação de ferramentas eficientes de controle de tempo. A penalidade financeira para o descumprimento das regras pode atingir até 6% do faturamento anual global da empresa tecnológica. A investigação contra o grupo norte-americano ocorre sob as diretrizes da nova Lei de Serviços Digitais da União Europeia. A direção da Meta declarou formalmente que discorda das conclusões preliminares divulgadas pelas autoridades europeias na última sexta-feira. Apesar do posicionamento contrário, os representantes da empresa garantiram que manterão a colaboração com os órgãos oficiais para resolver o impasse. Daqui a pouco mais informações aqui no Info News. Fique ligado.
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4: 9:22.
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0: Segunda-feira, 13 de julho de 2026, está entrando no ar mais uma edição do Café com Notícias. Eu sou Kleber Salles e a partir de agora você vai ficar muito bem informado. As últimas notícias do Brasil e do mundo, agora no seu rádio. Café com Notícias entrando no ar por aqui. Vamos com o primeiro bloco de hoje, nosso primeiro giro de reportagens.
9: O técnico Jorge Jesus sai da Arábia Saudita e é o novo técnico da seleção portuguesa. Primeiro ele falou da sua apresentação.
10: A minha apresentação é uma apresentação formal. Nós viemos para vencer, nós estamos convencidos que quando chegamos a qualquer lado vencemos. Com estas condições de trabalho, com esta qualidade que nós sabemos, povo português, temos uma seleção para poder acreditar. Com grande orgulho que eu tenho em poder trabalhar numa das melhores seleções do mundo e principalmente da minha seleção, do meu país.
9: E no mínimo, uma declaração inusitada e polêmica. Jorge Jesus fala de Neymar e cita Neymar como se ele fosse um jogador acabado. Ele usa o termo em inglês, finish, ou seja, final, acabou. E aí, vocês vão ouvir agora.
10: Se o atleta não está a render, seja o jogador que for, o nome não conta. E eu já treinei os dois melhores jogadores do mundo. Falta-me o terceiro, que já não vou treinar. O Messi, treinei o Neymar, treinei o Ronaldo. E o Neymar

0: Um dia disse assim, tu, finish. Ok.
1: Pela Copa do Mundo, ontem a Espanha eliminou a Bélgica 2-1 e logo mais teremos mais duas partidas e aí saberemos outros semifinalistas. A Espanha vai enfrentar a França e logo mais às 18 horas a Noruega pega a Inglaterra e às 22 horas a Argentina enfrenta a Suíça. Da equipe de esportes da Rádio Nacional, André Luiz Mendes.
2: O Supremo Tribunal Federal determinou a soltura de Márcio Canella, ex-prefeito de Belford Roxo, na Baixada Fluminense, preso em flagrante na última terça-feira. Ele foi detido por porte de arma de guerra de uso restrito durante a sexta fase da Operação Unha e Carne. A defesa de Canella afirma que o armamento apreendido pertence a um policial militar de sua escolta, Alexandre Paixão da Silva Júnior. Na casa do político foram localizadas ainda outras armas, munições e relógios de luxo. Após passar por audiência de custódia, Márcio Canella foi transferido para a cadeia pública Petrolino Werling de Oliveira, conhecida como Bangu 8, na Zona Oeste do Rio. Ele deixou o cargo de prefeito para concorrer a uma vaga ao Senado pelo União Brasil. Na decisão de liberdade provisória, o ministro Alexandre de Moraes determinou medidas cautelares, entre elas, o uso de tornozeleira eletrônica, a proibição de sair do país, a entrega do passaporte, o recolhimento no período noturno e a obrigação de se apresentar em juízo uma vez por semana. Também foi solicitada à Polícia Federal a suspensão do porte de arma de fogo. A sexta fase da Operação Unha e Carne teve como objetivo desarticular uma organização criminosa suspeita de utilizar uma rede de postos de combustíveis no Grande Rio como plataforma de lavagem de dinheiro com participação de agentes públicos. Segundo o relatório do COAF, Conselho de Controle de Atividades Financeiras, o esquema criminoso teria movimentado mais de R$7,5 bilhões de reais nos últimos 6 anos. A ação faz parte das investigações relacionadas à decisão do Supremo Tribunal Federal na ADPF das favelas e apura as conexões entre agentes públicos e grupos criminosos violentos em atividade no Rio de Janeiro. Da Rádio Nacional no Rio de Janeiro, Priscila Terezo. As inscrições para o ProUni, o programa Universidade para Todos, foram prorrogadas até este domingo. Estudantes interessados em uma das bolsas de estudo devem acessar o portal Acesso Único ao Ensino Superior até às 11 horas e 59 minutos da noite deste domingo, no horário de Brasília, e efetuar a inscrição, que é gratuita. Os candidatos precisam ter concluído o ensino médio e ter participado de uma das duas últimas edições do Enem, o Exame Nacional do Ensino Médio, obtendo no mínimo 450 pontos na média das provas e sem ter zerado a redação. Para concorrer a uma bolsa de estudos, os inscritos devem atender a critérios de renda. As bolsas integrais são destinadas a candidatos com renda familiar bruta mensal de até um salário mínimo e meio por pessoa. Já as bolsas parciais, que cobrem 50% do valor da mensalidade, são para aqueles que têm renda familiar bruta mensal por pessoa de até 3 salários mínimos. Também é preciso ter cursado o ensino médio integralmente ou parcialmente em escola pública ou como bolsista em instituição particular. Pessoas com deficiência também podem participar, assim como professores ativos da rede pública de ensino que queiram fazer licenciatura ou pedagogia. No momento da inscrição, o candidato deve optar por concorrer às bolsas destinadas à ampla concorrência ou às destinadas a pessoas com deficiência e a candidatos autodeclarados indígenas, pardos ou pretos. Neste segundo semestre, são oferecidas mais de 470 mil bolsas de estudo, integrais ou parciais, em 380 cursos de graduação, em quase 900 universidades particulares em todo o país. São Paulo, Minas Gerais, Bahia, Rio Grande do Sul e Paraná são os estados com o maior número de vagas. O resultado da primeira chamada do ProUni vai ser divulgado na quarta-feira, 15 de julho. Já a segunda chamada acontece em 5 de agosto. Da Rádio Nacional no Rio de Janeiro, Priscila Terezo. Entregadores e motociclistas de aplicativos vão ter de esperar mais um pouco para comprar motos e bicicletas pelo Move Brasil, programa de financiamento do governo federal. Isso porque o início do acesso à linha de crédito, previsto para começar nesta segunda-feira, foi adiado para o dia 27 de julho. Segundo o governo, a mudança de data ocorreu para que fossem concluídos testes tecnológicos e operacionais entre os sistemas dos órgãos públicos e das instituições financeiras para evitar falhas na contratação e garantir um atendimento seguro aos interessados. Assim, profissionais que usam motocicletas ou bicicletas como ferramenta de trabalho poderão procurar os bancos participantes para solicitar o financiamento daqui a 2 semanas, a partir do dia 27 de julho. A análise dos pedidos será feita pela Caixa Econômica Federal, pelo Banco do Brasil e por outras instituições financeiras credenciadas. Podem participar entregadores que utilizam bicicletas ou motocicletas cadastrados em plataformas de aplicativo há pelo menos 6 meses e que tenham realizado, no mínimo, 100 corridas ou entregas. Também podem solicitar o financiamento entregadores ciclistas, motofretistas e mototaxistas profissionais que tenham carteira assinada há pelo menos 6 meses na mesma empresa. Para dar início ao pedido, é preciso realizar o cadastro na plataforma gov.br. Depois da inscrição, o governo vai verificar se o trabalhador atende aos critérios estabelecidos pelo programa. No entanto, a aprovação cadastral não garante a liberação do crédito de forma automática. O financiamento vai depender da análise da instituição financeira escolhida. Cada beneficiário vai poder financiar um único veículo, entre bicicleta elétrica, motoneta, ciclomotor, motocicleta elétrica ou motocicleta flex. Com informações da Agência Brasil, da Rádio Nacional no Rio de Janeiro, Priscila Terezo.
3: Já estão em vigor as regras mais duras para a publicidade de apostas online no Brasil, as chamadas bets. A portaria com as normas foi publicada em edição extra do Diário Oficial da União nesta sexta-feira. O texto proíbe as empresas de apresentarem as bets como fonte de renda e investimento ou como um sinal de êxito pessoal. É vedado também o uso de análises técnicas, opiniões de especialistas e da participação de influenciadores para induzir o público a realizar apostas. Além disso, fica expressamente proibida a exibição de prêmios históricos de resultados ou ganhos em dinheiro. As novas regras estabelecem ainda tolerância zero para publicidade voltada a menores. As plataformas digitais, redes sociais e provedores de aplicativos, por exemplo, devem adotar medidas para bloquear conteúdos de apostas direcionados a crianças e adolescentes. E no caso da veiculação de anúncio ou de impulsionamento de apostas para maiores de 18 anos, essas plataformas devem verificar previamente se o anunciante é autorizado. O descumprimento das novas regras pode gerar sanções administrativas, como multa de até 20% do faturamento, suspensão ou cancelamento das atividades. Da Rádio Nacional em Brasília, Osama El Gauri.
4: Fique ligado, depois do intervalo estaremos de volta com o segundo bloco do Café com Notícias desta segunda-feira.
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4: Já estamos de volta, esse é o nosso Café com Notícias, deixando você muito bem informado nesta segunda-feira. Vamos para o segundo bloco de hoje.
3: A Anvisa, Agência Nacional de Vigilância Sanitária, determinou a apreensão de lotes falsificados do medicamento Monjaro. A medida foi tomada após o fabricante identificar no mercado unidades com características diferentes das originais. Segundo a Anvisa, os lotes que não podem ser comercializados, distribuídos ou utilizados são Monjaro 10mg, lote 85-50-44 e Monjaro 15mg, lote Dedidado 880403, lote Dedidado 854901 e lote MJR257. As irregularidades incluem lotes não reconhecidos, números de série incompatíveis, dispositivos de aplicação fora dos padrões originais e erros de grafia na rotulagem. A mesma medida também determinou a apreensão de medicamentos sem registro, notificação ou cadastro na Anvisa, fabricados por empresas sem autorização de funcionamento. Os itens não podem ser vendidos, distribuídos, fabricados, divulgados ou utilizados. Entre eles estão lotes de medicamentos e produtos das marcas PSM Penaforte Produtos Naturais, Bálsamos Gs Suplemento Natural e Movis Indústria e Laboratório. A íntegra da Resolução 2693 de 2026 pode ser consultada no Diário Oficial da União. Da Rádio Nacional em Brasília, Oussama El Ghauri.
12: Empresas brasileiras que exportam produtos ou serviços para o exterior poderão contratar financiamento com mais antecedência. Em reunião extraordinária nesta sexta-feira, o Conselho Monetário Nacional aumentou o prazo do crédito oferecido pelo PROEX, o Programa de Financiamento às Exportações. A medida oferece financiamento em condições semelhantes às praticadas no mercado internacional, permitindo que empresas brasileiras tenham acesso a crédito mais competitivo para vender produtos e serviços ao exterior. Na prática, o dinheiro poderá ser liberado até um ano antes do embarque da mercadoria. E em casos específicos, esse prazo poderá chegar a pouco mais de 2 anos, desde que a empresa faça o pedido. Antes, o limite era de apenas 6 meses. Segundo o Ministério da Fazenda, a mudança deve beneficiar principalmente micro, pequenas e médias empresas, que costumam precisar de mais tempo para comprar matéria-prima, produzir, pagar fornecedores e preparar os produtos para exportação. O governo afirma que a medida também atualiza o programa às novas regras do seguro de crédito à exportação, que agora também cobre operações de pré-embarque por até 750 dias. Outra mudança é na documentação. A Declaração Única de Exportação passa a ser integrada ao sistema de licenças e certificados exigidos nas operações. A expectativa é reduzir a burocracia e dar mais segurança ao processo. As novas regras entram em vigor com a publicação no Diário Oficial da União. O Ministério da Fazenda informou que a mudança não aumenta os gastos públicos, porque os financiamentos continuarão dentro dos recursos já previstos no orçamento. Com informações da Agência Brasil, da Rádio Nacional em Brasília, Pedro Lacerda.
13: O município do Cerro, em Minas Gerais, abriga mais de 100 cachoeiras catalogadas. São rios, riachos e quedas d'água de tirar o fôlego. O fácil acesso confere à região o título de Paraíso das Águas. Quem convida a gente para explorar uma delas é a Cristiane Brandão, produtora de um dos queijos mais premiados da região do Cerro.
14: A gente tem várias cachoeiras, opções maravilhosas, porque a gente está aos pés do Pico do Itambé, né? Aqui o ponto mais alto da Serra dos Penhascos, que é a única cordilheira do país. Então, aqui a gente está com a faca e o queijo na mão.
13: A Cris tem razão. O queijo Minas artesanal é um tesouro da região do Cerro. Mas as belezas naturais são um convite ao ecoturismo. Tem estrada que leva até Milho Verde, pequeno distrito a apenas 24 quilômetros do município do Cerro. É sinuosa e corta a Serra do Cipó com sua vegetação rasteira e acinzentada. caminho que leva à Cachoeira do Lajeado, uma reserva marcada por areia branquinha, rochedos e espelhos d'água transparentes e cheios de vida. É só um filetinho de água que desce de mansinho, depois ganha força e corta a rocha para formar a cachoeira, que é conhecida na região como Cachoeira da América do Sul por causa do formato da prainha. Paisagens deslumbrantes, gastronomia, tradição e muito calor humano. A receita da Rota do Queijo do Cerro desperta na gente o desejo de voltar outras vezes. Kelly Vesperman, analista de negócios do Sebrae, garante que quem prova, volta.
15: Nós entendemos que trazer as pessoas para conhecer o nosso produto, a gente consegue também valorizar a nossa tradição, consegue mostrar qualidade e gerar também mais uma alternativa para o produtor.
13: Inspiração é o que não falta aos moradores, como o violeiro Marcos Felipe, que enxerga na própria terra um pedacinho do paraíso.
16: A gente tem muita coisa boa aqui, tem a Festa do Rosário, que é um evento grandioso, né? Acontece no mês de julho, que envolve a cidade inteira, as casas abrem para receber parentes, amigos, e porque hospedagens, né, as pousadas ficam cheias, é uma festa grandiosa. Tem a Festa do Queijo em setembro, que é voltada para o nosso, né, para a nossa iguaria principal, que também movimenta a cidade, é uma semana de festa, né? A gente tem sempre o prazer de acolher, né? E assim, o Cerro é um lugar que eu sou suspeito para falar do Cerro, sou filho do Cerro e gosto muito desse nosso estilo de vida.
13: Produção de Cleiton Miranda, música de Marcos Felipe e sonoplastia de José Alves, da TV Brasil, em Brasília, Patrícia Araújo.
17: No dia 10 de julho é comemorado o Dia da Pizza, uma das iguarias mais populares entre os brasileiros. Uma pesquisa divulgada por uma associação do setor aponta que, neste ano, 13 novas unidades foram abertas por dia, o equivalente a uma nova pizzaria a cada 2 horas. São Paulo é a segunda cidade que mais consome pizza no mundo, ficando atrás apenas de Nova York. Inclusive, a primeira pizzaria brasileira foi aberta na capital paulista em 1910, no bairro do Brás. A receita chegou por aqui pelas mãos de imigrantes italianos. A pizza, como é conhecida hoje, tem sua origem na cidade de Nápoles, na Itália, onde a arte do pizzaiolo foi reconhecida como patrimônio da humanidade. O estado de São Paulo concentra cerca de 30% das pizzarias do país e o número de estabelecimentos na capital já superou o número de cidades no Brasil. Segundo a APUBRA, a Associação Pizzarias Unidas do Brasil, a abertura de novas pizzarias no país entre janeiro e maio teve um aumento de 6% em relação ao mesmo período do ano passado. Foram quase 2 mil novos estabelecimentos. No total, mais de 40 mil pizzarias estão em operação e mais de 2 milhões e 700 mil pizzas são produzidas todos os dias no país. De acordo com a pesquisa, São Paulo concentra o maior número de pizzarias e de novos estabelecimentos no Brasil. Mas o mercado tem se expandido de forma descentralizada. Cerca de 3 em cada 4 novas pizzarias no país foram inauguradas fora do estado. Os estados com o maior número de pizzarias em funcionamento, depois de São Paulo, são Minas Gerais, Rio de Janeiro, Paraná e Santa Catarina. Da Rádio Nacional em São Paulo, Sara Kines.
4: Continue ligado, depois do intervalo estaremos de volta com mais informações aqui no nosso Café com Notícias desta segunda-feira.
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o dólar fechou em queda de 0,28%, cotado a R$ 5,10, o menor valor desde 17 de junho. Na semana, a moeda acumulou desvalorização de 1,15%. O comportamento do câmbio continua sendo influenciado pelo cenário internacional. No fim da tarde, o índice que mede a força do dólar frente a outras moedas globais teve uma leve alta de 0,03%. Os dados são da Investing.com. Reportagem Viviane Oliveira.

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2: E a gente continua levando até você a informação que você precisa saber nesta segunda-feira dentro do Café com Notícias. Vamos para o terceiro bloco de hoje.
3: O ministro do Supremo Tribunal Federal, Flávio Dino, determinou nesta sexta-feira o bloqueio de 119 milhões de reais de bens do presidente do PL, Valdemar da Costa Neto. A decisão é um desdobramento da Operação Transparência da Polícia Federal, que investiga desvios na destinação de emendas parlamentares. Segundo a investigação, Costa Neto, mesmo sem mandato de deputado, teria atuado na indicação de emendas parlamentares com apoio de 3 servidores da Câmara. A investigação da Polícia Federal indica que, como presidente do Partido Liberal, Valdemar direcionava recursos das emendas como se fosse de sua cota pessoal. Os recursos eram solicitados falsamente por deputados federais para conferir legalidade às indicações. O dinheiro foi para as áreas da saúde, cidades e turismo e foram destinados em sua maioria para municípios paulistas. Segundo a investigação, houve um alinhamento entre servidores para contemplar uma pessoa que não pertence ao parlamento com emendas de forma ilegal. Flávio Dino decidiu ainda pela suspensão imediata da execução de todas as emendas indicadas por Valdemar da Costa Neto. A Câmara dos Deputados deve enviar ao STF todos os documentos de tramitação interna das emendas identificadas no processo. Em nota, a defesa de Valdemar da Costa Neto nega a prática de qualquer crime. Diz ainda que é natural e legítimo que um presidente partidário dialogue com parlamentares, defenda prioridades pragmáticas, articule interesses nacional e regionais e influencie politicamente sua bancada. Os advogados ainda afirmam que tomarão as medidas cabíveis para demonstrar a improcedência das imputações contra o presidente do PL. Da Rádio Nacional em Brasília, Gésio Passos.
4: Estudantes que têm o ano letivo prejudicado por causa da violência armada passam a contar pela primeira vez com regras para garantir o cumprimento dos 200 dias de aula previstos em lei. A resolução foi publicada pelo Conselho Nacional de Educação e estabelece diretrizes para assegurar a continuidade das atividades escolares e a reposição das aulas sempre que o calendário for interrompido por situações de risco. A medida atende a uma recomendação do Ministério Público Federal e é resultado de um trabalho iniciado em 2024 pela Procuradoria Regional dos Direitos do Cidadão, no Rio de Janeiro. A iniciativa envolveu a realização de inquérito civil, reuniões com órgãos públicos, audiências e a construção de propostas em conjunto com instituições da sociedade civil, como a Redes da Maré, o Fórum Estadual de Educação e a Defensoria Pública. As novas regras têm validade em todo o país. Além da violência armada, elas também orientam a atuação das redes de ensino em casos de desastres climáticos, emergências de saúde pública e outras situações que impeçam o funcionamento regular das escolas. A mobilização começou após estudos apontarem os impactos das operações policiais no acesso à educação de crianças e adolescentes que vivem em comunidades do Rio de Janeiro. Em 2025, uma audiência pública promovida pelo Ministério Público Federal reuniu autoridades, instituições de pesquisa e movimentos sociais para discutir o problema. Na ocasião, foram apresentados dados do relatório Educação Sob Cerco, que mostram que cerca de 800 mil estudantes frequentam escolas localizadas em áreas sob influência de grupos armados. O levantamento também revelou que milhares de aulas deixam de acontecer todos os anos em razão da violência. Da Rádio Nacional no Rio de Janeiro, Tatiana Alves.
5: O IPCA, Índice Nacional de Preços ao Consumidor Amplo, considerado a inflação oficial do país, desacelerou para 0,16% em junho. O resultado foi impactado pela queda de 0,24% do grupo Alimentação e Bebidas. Os dados foram divulgados nesta sexta-feira pelo IBGE. A alimentação no domicílio, que reúne os produtos consumidos dentro de casa e responde pela maior parte do grupo, caiu 0,39%. Apresentaram quedas café moído, com menos 3,72%, frutas, menos 1,58% e carnes, menos 0,64%. Já o grupo habitação teve a maior alta de preços no mês, de 0,63%, e foi o que mais pressionou a inflação. Também registraram aumento no período os grupos artigos de residência, saúde e cuidados pessoais, vestuário e transportes. O dado de junho mostra que a inflação perdeu força pelo quarto mês seguido. Em maio, o índice era de 0,58%. Com o resultado do mês, a inflação acumula alta de 3,36% em 2026. Nos últimos 12 meses, o aumento dos preços foi de 4,64%, ainda acima da meta do governo de até 4,5%, mas abaixo do acumulado até maio, quando era 4,72%. Da Rádio Nacional, no Rio de Janeiro, Solimar Luz.
0: Enquanto a Venezuela enfrenta uma grave crise humanitária por causa dos recentes terremotos que devastaram várias regiões, o país ainda calcula os impactos econômicos causados pela tragédia. Diante disso, a presidente interina da Venezuela, Delcy Rodrigues, anunciou que busca, junto ao FMI, o Fundo Monetário Internacional, o descongelamento de fundos para auxiliar na reconstrução do país e na assistência social. A informação foi confirmada pelo próprio FMI por meio da porta-voz Julie Kozak.
6: Estamos trabalhando em coordenação com as autoridades e outras organizações financeiras internacionais que avaliam as necessidades de recuperação e nós estamos analisando as consequências econômicas mais amplas do terremoto. Mantemos contato próximo com as autoridades venezuelanas para discutir a melhor forma de apoiar o país. Nesse contexto, nossa diretora-geral conversou esta semana com Rodrigues.
0: Ainda segundo Kozak, o valor disponível em 8 de julho era de US$ 350 milhões, o equivalente a mais de R$ 1,7 bilhão. O governo da Venezuela também anunciou ter pedido ao Reino Unido a liberação do ouro venezuelano depositado no Banco da Inglaterra. Segundo o governo, os recursos são necessários para enfrentar as consequências do desastre. O Acnur, Alto Comissariado das Nações Unidas para Refugiados, realiza uma campanha para arrecadar o equivalente a mais de R$ 70 milhões para ajudar a Venezuela, diante das consequências dos terremotos que devastaram o centro-norte do país no fim de junho. Os dois terremotos de alta magnitude já mataram mais de 3.900 pessoas, segundo o governo e o parlamento venezuelanos. Um grupo de cidadãos do país vizinho criou voluntariamente o site desaparecidosterremotovenezuela.com para apoiar na busca por desaparecidos. Segundo o portal, mais de 44 mil pessoas são procuradas pelas famílias ou amigos. Da Rádio Nacional em Brasília, Sayonara Moreno.
7: O Brasil enviou nesta sexta-feira quase 5 toneladas de insumos hospitalares para a Venezuela, em apoio ao país vizinho, atingido por 2 terremotos no último dia 24 de junho. O número de mortos na catástrofe já passa de 3.800. O carregamento enviado pelo Brasil tem mais de 360 mil itens, como agulhas, catéteres, seringas, máscaras, gases, ataduras, sondas, fios cirúrgicos e materiais para atendimento pediátrico. A doação foi feita pelo Hospital Geral de Bom Sucesso e a carga foi transportada em voo humanitário. Até o momento, o Brasil já enviou cerca de 12 toneladas de doações à Venezuela, que incluem medicamentos, doses de vacinas contra a febre amarela e antirrábica, antibióticos, anti-inflamatórios, analgésicos e insumos. Na noite desta sexta-feira, está previsto o retorno de equipes da Defesa Civil, do Corpo de Bombeiros, da Agência Nacional de Telecomunicações e de militares que estavam no país vizinho em missão humanitária. Na viagem de ida, a Força Aérea Brasileira levou 56 militares que vão substituir as equipes que atuavam no hospital de campanha. Da Rádio Nacional em São Paulo, Sara Kines.
2: Continue ligado, depois do intervalo estaremos de volta com mais informações aqui no nosso Café com Notícias.
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2: Último bloco do nosso Café com Notícias. Hoje, 13 de julho de 2026. A gente segue por aqui com as informações no seu rádio.
10: A Amazônia registrou uma queda de 35% nos alertas de desmatamento em junho de 2026. Os avisos alcançaram uma área de 300 quilômetros quadrados contra 460 em junho do ano passado. Os dados de satélite foram divulgados nesta sexta-feira pelo INPE, o Instituto Nacional de Pesquisas Espaciais. No acumulado de agosto de 2025 a junho de 2026, a redução na Amazônia foi de quase 38%, passando de 4 mil para 2.500 quilômetros quadrados. Já no Cerrado, em junho de 2026, houve uma queda de 5% nos avisos de desmatamento em relação a junho do ano passado, o que representa um recuo de 500 para 480 quilômetros quadrados. No acumulado de agosto de 2025 a junho de 2026, os avisos somaram 4.700 quilômetros quadrados, ante 5 mil do mesmo período anterior, uma queda de 8%. Segundo o INPE, os avisos não representam a taxa oficial de desmatamento, mas indicam uma tendência do comportamento do desmatamento no período monitorado. Da Rádio Nacional em Brasília, Renato Ribeiro.
11: Entidades empresariais do Brasil e dos Estados Unidos se uniram para tentar evitar um novo regime de tarifas do governo americano sobre produtos brasileiros. A Câmara Americana de Comércio para o Brasil, Anchan Brasil, a Confederação Nacional da Indústria, CNI, e a Câmara de Comércio dos Estados Unidos enviaram carta conjunta aos governos dos dois países defendendo um acordo de curto prazo dentro da investigação da Seção 301, que pode resultar em tarifa de 25% sobre exportações brasileiras. A decisão do governo Donald Trump é esperada para 15 de julho. No Brasil, o documento foi endereçado aos ministros Mauro Vieira, das Relações Exteriores, e Márcio Elias Rosa, do Desenvolvimento, Indústria, Comércio e Serviços. Nos Estados Unidos, os destinatários foram o secretário de Estado, Marco Rubio, e o representante comercial americano, Jameson Greer. As entidades propõem uma agenda em duas etapas. No curto prazo, pedem avanços em acesso a mercados para insumos industriais e produtos ligados a data centers e inteligência artificial, cooperação regulatória nos setores automotivo e de saúde, aceleração na análise de patentes e cooperação em minerais críticos. Em um segundo momento, defendem ampliar as negociações para temas como economia digital, energia e agricultura. Para o presidente da Anchan Brasil, Abraão Neto, às vésperas do prazo final da investigação, é essencial um esforço concentrado dos dois governos para viabilizar um acordo que evite as tarifas e abra espaço para fortalecer a relação econômica bilateral. As três entidades representam juntas milhares de empresas brasileiras e norte-americanas. Da Rádio Nacional em Brasília, Pedro Lacerda. A exploração de terras raras e minerais críticos foram os temas de uma reunião nesta sexta-feira no Palácio do Planalto. Participaram do encontro o presidente da República, Luiz Inácio Lula da Silva, ministros e especialistas do setor mineral. O objetivo é definir uma estratégia nacional de aproveitamento desses recursos, que são essenciais para a transição energética e para a indústria de tecnologia. O Brasil tem a segunda maior reserva mundial dos chamados minerais críticos, como nióbio, lítio, níquel e cobre, usados em baterias, painéis solares, carros elétricos e equipamentos eletrônicos. O tema vem ganhando relevância em meio à disputa global por esses insumos estratégicos, especialmente entre Estados Unidos e China. Diante desse cenário, o Ministério de Minas e Energia apresentou um plano para aumentar a participação brasileira na produção mundial, subindo dos atuais 8,3% para 12,2% até o ano de 2050. O principal entrave é o projeto de regulamentação aprovado pela Câmara dos Deputados em maio, mas sem previsão de votação no Senado Federal. A proposta restringe a exportação de minerais brutos para incentivar o beneficiamento no país, prevê incentivos fiscais progressivos e cria um fundo garantidor de R$5 bilhões para fomentar empreendimentos na área. O ministro de Minas e Energia, Alexandre Silveira, defendeu a aprovação do projeto e citou o caso da Serra Verde, uma produtora de terras raras em Goiás, que foi comprada por uma empresa americana em abril por quase US$3 bilhões. O governo soube do negócio pela imprensa, o que, na avaliação de Silveira, reforça a necessidade de criação de mecanismos formais de acompanhamento.
12: Como aconteceu agora lá em Goiás, nós tivemos uma mudança do controle acionário de uma empresa que o poder público tomou conhecimento pela imprensa. No projeto, que foi um ponto central e avançou na Câmara dos Deputados, nós vamos poder controlar a mudança acionária das empresas que porventura queiram investir no Brasil, para ver se elas são de interesse nacional ou não, garantindo a nossa soberania.
11: A ministra da Casa Civil, Miriam Belchior, afirmou que o governo já estuda desdobramentos para o setor de mineração, independentemente da votação do projeto no Senado.
13: Nós já tivemos um passo importante, que foi a aprovação do PL na Câmara, e, claro, dependemos da aprovação no Senado, mas já estamos caminhando para o desdobramento que é possível o governo brasileiro fazer, independente da aprovação final do projeto de lei no Congresso Nacional.
11: A reunião também discutiu parcerias internacionais, capacidade tecnológica e instrumentos de financiamento. O presidente Lula sugeriu a criação de um conselho especial responsável por monitorar contratos, acordos e parcerias internacionais que envolvam o fornecimento desses minerais críticos. Ele também disse que o Brasil não quer ser apenas exportador de matéria-prima.
14: Nós não queremos ser vendedor de matéria-prima. Nós queremos ser exportador de inteligência e conhecimento.
11: A avaliação do governo é a de que o país pode precisar de auxílio tecnológico na exploração desses minerais, mas defende a soberania sobre a produção e o beneficiamento dos minerais críticos. Da Rádio Nacional em Brasília, Pedro Lacerda.
15: A Agência Nacional de Vigilância Sanitária determinou a atualização das vacinas contra a Covid-19. A medida é para melhorar a resposta contra variantes novas em circulação no país. A norma aprovada diz que as vacinas precisam ser monovalentes, ou seja, tem que dar resposta imunológica contra uma linhagem específica do vírus em circulação. Vacinas registradas e produzidas antes desta norma e as que já foram distribuídas pelo país poderão ser utilizadas em até 9 meses. Depois desse prazo, estão proibidas. A justificativa para a medida é de que registros recentes mostram dezenas de casos de síndrome gripal por causa da Covid-19. Isso, segundo a Anvisa, reforça a necessidade de manter as estratégias de vacinação atualizadas no país. Com informações da Agência Brasil, da Rádio Nacional em Brasília, Oussama El Ghauri.
16: O presidente dos Estados Unidos, Donald Trump, afirmou que aceitou retomar as negociações com o Irã depois de um pedido feito por Teherã. Ao mesmo tempo, declarou que o cessar-fogo entre os dois países acabou. A nova troca de ataques no Golfo elevou a tensão na região. Enquanto isso, o Catar tenta intermediar um acordo para reduzir a escalada do conflito e garantir a segurança da navegação no Estreito de Hormuz, uma das principais rotas de transporte de petróleo do mundo. A instabilidade já provoca reflexos no comércio internacional. Dados de rastreamento mostram queda no movimento de petroleiros e de navios de gás natural liquefeito no Estreito de Hormuz. Empresas do setor reforçaram medidas de segurança e parte das embarcações passou a desligar os sistemas públicos de rastreamento durante a travessia. A redução do tráfego aumenta as preocupações com o abastecimento global de energia e com possíveis impactos nos preços do petróleo. No Reino Unido, a polícia investiga como homicídio a morte da ex-ministra Anne Whitcombe, de 78 anos. Ela foi encontrada com ferimentos graves dentro de casa no sudoeste da Inglaterra. Um homem de 26 anos foi preso suspeito do crime. As autoridades afirmam que até o momento não há indícios de motivação política ou de terrorismo. Ex-integrante do Partido Conservador, Whitcombe teve uma longa carreira parlamentar e também atuou no Parlamento Europeu. Na China, o programa espacial alcançou um marco importante. O país realizou pela primeira vez a recuperação bem-sucedida de um propulsor de foguete de classe orbital em uma plataforma marítima. A tecnologia é considerada estratégica porque permite a reutilização de componentes, reduzindo os custos dos lançamentos espaciais. O avanço aproxima a China de um grupo restrito de países com capacidade para operar foguetes reutilizáveis e fortalece os planos do programa espacial chinês para futuras missões à Lua. Com informações da agência Reuters, da TV Brasil em Brasília, Maíra Guedes.
2: Termina aqui a edição de hoje do Café com Notícias. Com a apresentação e a produção de Kleber Salles, o Café com Notícias volta amanhã no seu rádio, neste mesmo horário. Grande abraço para você e até lá.
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19: 10 horas e 7 minutos.
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17: Previsão do tempo para segunda-feira, 13 de julho de 2026. Região Sudeste. Em São Paulo, capital, a segunda-feira começa com muitas nuvens no céu, com pancadas de chuva e trovoadas isoladas. Os termômetros registram mínima de 16 e máxima de 20 graus. Umidade relativa do ar vai de 95% a 60%. A cidade de Belo Horizonte, em Minas Gerais, tem previsão de céu cheio de nuvens e possibilidade de chuva isolada. Temperatura mínima 13 graus, máxima 25. Umidade relativa do ar é de 100 a 45%. Você ouviu a previsão do tempo para esta segunda-feira, 13 de julho de 2026. Com informações do IBGE Cidades e do Instituto Nacional de Meteorologia, INMET.
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27: Bom dia!
2: Bom dia, bom dia, bom dia! Tudo beleza, meu povo? Tudo certinho por aí? Eu sou Kleber Salles, estou chegando com mais uma edição do nosso Manhã Mais Que Demais. As melhores músicas, claro, você ouve aqui na melhor manhã do seu rádio, né? Hoje, segunda-feira, 13 de julho de 2026. Uma ótima segunda-feira para você que nos nos acompanha, seja em casa, seja no trabalho, onde você estiver, a gente está aqui junto no nosso Manhã Mais Que Demais, hein? Obrigado pela companhia, pela audiência. E hoje é o Dia Mundial do Rock. É, alô produção, prepara bastante rock para a gente tocar hoje aqui, porque hoje é dia, né? É, rapaz, com certeza vai rolar, viu? Dia também do cantor, dia dos compositores e cantores sertanejos, é, não é só dia do rock não, mas é dia da galera sertaneja que faz música boa. Dia do engenheiro de saneamento, dia mundial de conscientização sobre o TDAH, né? São aí as datas comemorativas desta semana, desta segunda-feira, melhor dizendo, né? Como é que foi seu fim de semana? Foi tudo certinho, tudo tranquilo? Eu espero que tenha sido ótimo e eu espero que a sua segundona seja também especial, dê tudo certo por aí, viu? Vamos juntos no Manhã Mais Que Demais, deixando aí a sua manhã cada vez mais especial, hein? Vamos nessa, minha gente. Aqui na melhor manhã do seu rádio, você sempre interagindo com a melhor rádio, deixando também as suas mensagens através das nossas redes sociais. Manhã Mais Que Demais já tá no ar por aqui, meu filho. Bora que bora, hein?
0: Moda aí.

0: Aí o Pijama Amarelo, né? Com Guilherme Santiago e Jorge Matheus. No Manhã Mais Que Demais, bom dia pra você.
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1: 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Com vocês e pra vocês, menos é mais no Turma no Quintal. Vambora!

0: rapaziada.
1: Deus abençoe.
0: Tamo junto.
1: Tchau. É nóis.
0: Valeu.
1: Mulher.
2: Eternizamos.
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Kygo e Whitney Houston, Higher Love. Demais esse som, né? Inconfundível a voz aí da Whitney, né? Essa versão aí é do ano de 2019. Essa música eu curto demais, viu? É sucesso também na voz do Steve Winwood, lá de 86 também. A Whitney Houston gravou essa música no comecinho dos anos 90, se eu não estiver enganado também, né? E a Turma do Pagode, com o grupo Menos é Mais, passou por aqui também na manhã Mais Que Demais. Agora o Jorge e Matheus dando sequência, hein? Dói!

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0: ficou difícil.
1: Israel e Rodolfo voltou com quem não voltava no nosso Manhã Mais Que Demais, fechando mais uma super sequência por aqui. Teve o César Menotti e Fabiano com Leilão, um dos primeiros sucessos aí dos caras, né, dos gordinhos aí do sertanejo. Daqui a pouco a gente volta com mais músicas, mais sucessos, mais sonzeira pra você nessa segundona aqui do Manhã Mais Que Demais, hein? Fica por aí!
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4: O dólar fechou em queda de 0,28%, cotado a R$ 5,10, o menor valor desde 17 de junho. Na semana, a moeda acumulou desvalorização de 1,15%. O comportamento do câmbio continua sendo influenciado pelo cenário internacional. No fim da tarde, o índice que mede a força do dólar frente a outras moedas globais teve uma leve alta de 0,03%. Os dados são da investing.com. Reportagem Viviane Oliveira.

0: O número de vítimas mortais no incêndio florestal de Los Gallardos, em Almeria, na Espanha, subiu para 13. A mais recente vítima é uma mulher britânica de 93 anos, que estava internada no hospital de Torre Cárdenas, com queimaduras em 20% do corpo e patologias pré-existentes. O incêndio, que deflagrou na tarde de 9 de julho em plena onda de calor, propagou-se rapidamente devido às altas temperaturas, baixa umidade e ventos fortes. Mais de 1.400 pessoas foram obrigadas a evacuar suas casas na região. As autoridades da Junta da Andaluzia confirmaram a 13ª morte ao início da noite de hoje. A paciente havia dado entrada na urgência no dia 10 de julho e foi transferida para a unidade de cuidados intensivos.
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2: 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Segundo a imprensa britânica, o Manchester United, que estava interessado no volante brasileiro Ederson, está reavaliando sua contratação após descobrir que ele possui uma lesão no joelho esquerdo. Seu atual clube, Atalanta, garante que o jogador está 100% fisicamente. Lembrando que o Manchester também contratou recentemente outro brasileiro, Andrei Santos, que jogava no Chelsea.

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2: Agora as previsões para Áries, Touro e Gêmeos. Signo de Áries.
1: Nascidos entre 21 de março a 20 de abril.
3: Áries. O dia favorece iniciativas e decisões rápidas. No trabalho, uma boa oportunidade pode surgir de forma inesperada. No amor, procure ouvir mais antes de agir por impulso.
2: Signo de Touro.
1: Nascidos entre 21 de abril a 21 de maio.
3: Touro, a segunda-feira será ideal para organizar as finanças e colocar a rotina em ordem. Um momento de tranquilidade pode fortalecer os relacionamentos familiares e amorosos.
2: Signo de Gêmeos.
1: Nascidos entre 22 de maio a 21 de junho.
3: Gêmeos, a comunicação estará em destaque. Conversas importantes tendem a render bons resultados, tanto na vida profissional quanto na pessoal. Aproveite para esclarecer mal entendidos.
2: Já voltamos com as previsões para Câncer, Leão e Virgem.
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7: Voltando com tudo aqui no nosso Manhã Mais Que Demais. Primeiro lugar em todo lugar. O nosso programa que é o mais ouvido aí das suas manhãs, né? A gente vai seguindo em frente com a programação número 1 do seu rádio. Você vai interagindo aqui com a nossa rádio, né? Mandando sempre o seu alô. E claro, mandando na nossa programação, o que é que você não pede? Você é quem manda na nossa programação. A gente toca só o que você curte, viu? Bora lá com Zé Neto e Cristiano, Pátio do Posto.

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Danilo e Davi, tive que bater palma aqui no nosso Manhã Mais Que Demais. Adão Negro passando por aqui também com Me Liga, Pele Negra. É isso aí, a gente vai seguindo aqui com o nosso Manhã Mais Que Demais. É a sua manhã com muito sucesso, muita música boa. Billie Eilish, Lunch, Hit Me Hard and Soft, aqui no nosso Manhã Mais Que Demais, hein? Bom dia pra você que sintoniza a gente!

0: Dilcinho Diferentão, fechando mais um bloco para você aqui, o nosso segundo bloco de hoje do Manhã Mais Que Demais. Ó, não sai daí que já já tem muita música boa. A gente vai seguindo em frente daqui a pouquinho aqui com Israel e Rodolfo. Tem Kaique Felipe, Murilo Rufi, com Me Ama Consciente, Cláudia Leite e muito mais aqui no nosso Manhã Mais Que Demais, hein? Eu, se fosse você, ficava aí, ó, ligadinho na melhor, hein? Abraço pra galera que acompanha a gente aí no carro, né? No trânsito. Bom dia pra todo mundo. Vamos embora.
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Enquanto muitos estudantes aproveitam as férias escolares de julho, 6 jovens brasileiros estão na China para disputar a 67ª Olimpíada Internacional de Matemática em Xangai. Com uma rotina intensa de até 12 horas de estudo diárias, eles representam o Brasil na principal competição mundial da modalidade para o ensino médio. A classificação para a equipe brasileira veio após um longo ciclo de treinamentos, seletivas e provas, que começou com o desempenho na Olimpíada Brasileira de Matemática de 2025, onde todos conquistaram medalha de ouro. Desde então, a preparação incluiu aulas no contraturno, estudos individuais e acompanhamento de professores especializados. Entre os dias 9 e 21 de julho, esses talentosos estudantes enfrentarão competidores de outros 118 países, resolvendo problemas complexos de álgebra, geometria, combinatória e teoria dos números. A participação na IMO 2026 é o ápice de anos de dedicação e paixão pela matemática.

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1: As últimas do esporte você confere aqui no nosso Radar Esportivo, nesta segunda-feira, hoje dia 13 de julho de 2026. E a gente começa falando para você aqui da CBF, que divulgou um vídeo nas redes sociais marcando o início de um novo ciclo da seleção brasileira rumo à Copa do Mundo de 2030, né? Uma semana após a eliminação para a Noruega. A mensagem reconhece a frustração da torcida, mas reforça que a derrota será usada como aprendizado, com promessa de mais planejamento, estabilidade e trabalho para buscar o hexacampeonato. O Brasil volta a campo em setembro para dois amistosos contra a Austrália, nas cidades de Townsville e Brisbane. E a CBF ainda negocia mais dois jogos para a próxima data FIFA. É, vamos lá, né? Vamos apoiar a seleção brasileira agora nessa caminhada até 2030, até a próxima Copa. E vamos ver, né? Vamos ver se a seleção vai dar uma melhorada. O Ancelotti vai ter 4 anos aí para preparar bem, né, a seleção brasileira. É, pelo menos o técnico não vai mudar, né? Vamos ter o mesmo técnico e acho que agora ele vai ter mais tempo para trabalhar. Vamos ver, os resultados serão positivos, é o que a gente espera. Eu sou Kleber Salles e esse foi o nosso Radar Esportivo. Daqui a pouco tem mais.
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2: Confira seu signo.
3: Agora, as previsões para Câncer, Leão e Virgem. Signo de Câncer.
2: Nascidos entre 22 de junho a 22 de julho.
4: Câncer. O dia pede mais confiança em suas capacidades. Mudanças positivas podem acontecer no trabalho. No amor, gestos simples terão grande significado.
3: Signo de Leão.
2: Nascidos entre 23 de julho a 22 de agosto.
4: Leão, sua criatividade estará em alta. É um bom momento para apresentar ideias e conquistar espaço. Na vida afetiva, o carisma será um grande aliado.
3: Signo de Virgem.
2: Nascidos entre 23 de agosto a 22 de setembro.
4: Virgem, a organização será sua maior força nesta segunda-feira. Resolver pendências antigas trará alívio. Cuide também da saúde e reserve um tempo para descansar.
3: Já voltamos com as previsões para Libra, Escorpião e Sagitário.
5: Olha aí, aquele abraço bem brasileiro para nossa galera nos Estados Unidos e Canadá, ligados em casa ou na batalha do trabalho. Tamo junto! 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
6: 11 horas e 7 minutos.
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9: Previsão do tempo para segunda-feira, 13 de julho de 2026. Região Sudeste. Em São Paulo, capital, a segunda-feira começa com muitas nuvens no céu, com pancadas de chuva e trovoadas isoladas. Os termômetros registram mínima de 16 e máxima de 20 graus. Umidade relativa do ar vai de 95% a 60%. A cidade de Belo Horizonte, em Minas Gerais, tem previsão de céu cheio de nuvens e possibilidade de chuva isolada. Temperatura mínima 13 graus, máxima 25. Umidade relativa do ar é de 100% a 45%. Você ouviu a previsão do tempo para esta segunda-feira, 13 de julho de 2026, com informações do IBGE Cidades e do Instituto Nacional de Meteorologia, INMET.
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1: A gente vai seguindo em frente aqui com o nosso Manhã Mais Que Demais. Você que nos acompanha, seja muito bem-vindo. Você que está chegando agora também, né? Na melhor sequência do seu rádio dessa segundona. Vamos colocando você para cima aí nessa segunda-feira. Tá meio desanimado, aquela preguiça de início de semana? Poxa vida, hein? Não é fácil não, mas a gente vai espantando, vai lutando contra aquela preguicite, viu? Não é fácil não, rapaz. Ai, ai, ai. Bora lá com Israel e Rodolfo e Jorge e Matheus. Perdoou nada.
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0: Faz barulho pro Murilo aí!
1: Diferenciado demais! 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
1: Stephanie Gabrielle com Toque de Mágica no nosso Manhã Mais Que Demais. Essa música fez muito sucesso lá em 2002, né? Com a dupla Pedro e Thiago. É, um que era... Era não, é, né? É o filho e o sobrinho do Leonardo, né? Um é filho do Leandro, outro é filho do Leonardo. Pois é, rapaz. Pedro Leonardo é apresentador de TV agora, né? É, passou por um acidente complicado aí, essa superação total, né? Se superou. Agora tem Marcos Ibellucci e o Nadson Ferinha, né? Como um Beijo, versão do Bryan Adams.

0: Boa noite, Uberlândia! Faz barulho aí, Uberlândia!
1: É, faz barulho, hein? Faz barulho, rapaz! Com Diego e Victor Hugo aqui no nosso Manhã Mais Que Demais, Tubarões é a mais tocada, né? Foi a música mais tocada de 2025. Zezé de Camargo e Luciano passaram por aqui também. Foi a música anterior com Mentes Tão Bem, né? De 2010, essa música, né? Fez muito sucesso. E aí, continua fazendo sucesso até hoje esse som aí, viu? Daqui a pouco a gente volta. Tem o nosso último bloco já já dessa segundona, hein?
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2: Confira seu signo.
5: Agora, as previsões para Libra, Escorpião e Sagitário. Signo de Libra.
2: Nascidos entre 23 de setembro a 23 de outubro.
6: Libra, parcerias e trabalho em equipe estarão favorecidos. O diálogo ajudará a resolver conflitos. No amor, o clima será de mais cumplicidade e compreensão.
5: Signo de Escorpião.
2: Nascidos entre 24 de outubro a 22 de novembro.
6: Escorpião, o foco estará nos objetivos profissionais. Evite disputas desnecessárias e mantenha a calma diante dos desafios. Uma boa notícia pode chegar no fim do dia.
5: Signo de Sagitário.
2: Nascidos entre 23 de novembro a 22 de dezembro.
6: Sagitário, o desejo de aprender algo novo estará em evidência. Viagens, estudos ou novos projetos recebem boas energias. No amor, seja sincero com seus sentimentos.
5: Já já voltamos com as previsões para Capricórnio, Aquário e Peixes.
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1: É a sua rádio, a sua melhor companhia e o Manhã Mais Que Demais vai seguindo em frente nesta segundona boa, né? Segundona top. Agora tem o Breno e Matheus e o DJ Ari SL. É, o DC pra BC. Na sequência, o Boris Way, Lost My Mind. E muito mais para você, as melhores nacionais e internacionais, você curte com a gente aqui no Manhã Mais Que Demais dessa segundona, hein? Então dá um gás no volume aí para você cantar junto esse hit viral aí de 2024, hein?

0: os sucessos de hoje e os sucessos de ontem. Você curte aqui no nosso Manhã Mais Que Demais. Esse foi um som aí do momento com a Manu, Batidão, Chuva de Choro. E teve um som do passado aqui também com Legião Urbana, banda dos anos 80, hein? Não confunda, já falaram uma vez pra mim que era dos anos 60, não, é anos 80. Legião Urbana, Eduardo e Mônica, de 86. E a gente vai seguindo em frente por aqui no nosso Manhã Mais Que Demais. Tem Fernando e Sorocaba e Murilo Ruf.
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0: Quem gostou faz barulho aí, churrasco com fã.
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0: Felipe Araújo e Luan Pereira com Body Splash. Body Splash. Fechando mais uma sequência aqui do nosso Manhã Mais Que Demais e fechando o programa de hoje também. Gente, obrigado aí pela companhia, pela audiência. A gente se encontra aqui amanhã na programação mais gostosa do seu rádio. Mas não desliga não, hein? Já já tem mais um campeãozaço de audiência aqui na programação. Do jeito que você gosta, sempre os melhores comunicadores passando por aqui, hein? Valeu, um abraço do Kleber Salles pra você e até amanhã!
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4: O Partido Republicanos anunciou que não apoiará a pré-candidatura de Flávio Bolsonaro à presidência da República. A legenda indicou neutralidade nas eleições, frustrando as expectativas de um dos filhos do ex-presidente. O presidente do partido, Marcos Pereira, detectou um sentimento de frustração na base em relação à pré-candidatura de Flávio e uma preferência pela neutralidade. O Republicanos negou ter negociado apoio em troca de uma indicação ao STF. A nota do partido descarta completamente o apoio a Lula e afirma que os rumos da legenda serão definidos na Convenção Nacional. A decisão pode reconfigurar alianças políticas para o pleito de 2026.
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5: Autoajuda, conhecimento, vendas, atendimento, motivação. Melhorar suas vendas requer estratégias criativas nos seguintes pilares. Ajuda os clientes a alcançar seus objetivos. Pense no seu produto como parte do valor que você oferece. Use um ciclo de vendas mais longo. Concentre-se em oferecer soluções genuínas. Peça indicações de seus clientes atuais. Venda outros produtos ou serviços para seus melhores clientes. Mostre aos nossos clientes o sucesso de outros clientes na compra de seus produtos. Tenha compromisso com a integridade. Diga sempre a verdade.
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0: E a FIFA estuda ampliar a Copa do Mundo para 64 seleções, hein? O presidente Gianni Infantino afirmou que a proposta será discutida após o Mundial de 2026. Segundo ele, o objetivo é dar mais oportunidades a países de todos os continentes e incentivar o desenvolvimento do futebol. Caso a mudança seja aprovada, o torneio passaria a ter 16 grupos com 4 equipes, eliminando a repescagem dos melhores terceiros colocados e aumentando o número de jogos da primeira fase, né? É, rapaz, então é isso. Será que vai dar certo aí? Vamos acompanhando e vão aumentando os times, é mais chance, né? Pra galera participar e pras outras seleções participarem, né? É isso aí. E vamos que vamos. Eu sou Kleber Salles, esse foi o nosso Radar Esportivo, que tá de volta amanhã no seu rádio. Grande abraço!
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1: Confira seu signo.
7: Agora, as previsões para Capricórnio, Aquário e Peixes. Signo de Capricórnio.
1: Nascidos entre 22 de dezembro a 20 de janeiro.
8: Capricórnio, o dia será favorável para planejar o futuro e tomar decisões importantes. Nas finanças, evite gastos por impulso. A vida afetiva tende a ganhar mais estabilidade.
7: Signo de Aquários.
1: Nascidos entre 21 de janeiro a 20 de fevereiro.
8: Aquário, novas ideias e oportunidades podem surgir por meio de amizades ou contatos profissionais. Mantenha a mente aberta e aproveite as chances que aparecerem.
7: Signo de Peixes.
9: Nascidos entre 21 de fevereiro a 20 de março.
8: Peixes, a intuição estará forte e ajudará a tomar boas decisões. No trabalho, dedicação será reconhecida. No amor, demonstre seus sentimentos sem medo e fortaleça os laços com quem você ama.
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10: Meio-dia e 9 minutos.
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13: Previsão do tempo para segunda-feira, 13 de julho de 2026. Região Sudeste. Em São Paulo, capital, a segunda-feira começa com muitas nuvens no céu, com pancadas de chuva e trovoadas isoladas. Os termômetros registram mínima de 16 e máxima de 20 graus. Umidade relativa do ar vai de 95% a 60%. A cidade de Belo Horizonte, em Minas Gerais, tem previsão de céu cheio de nuvens e possibilidade de chuva isolada. Temperatura mínima 13 graus, máxima 25. Umidade relativa do ar é de 100 a 45%. Você ouviu a previsão do tempo para esta segunda-feira, 13 de julho de 2026. Com informações do IBGE Cidades e do Instituto Nacional de Meteorologia, INMET.
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Sertaneja. Ô, som, que trem bom, hein? Tá começando o nosso Pegada, hein? É o Pegada Sertaneja, esse programão que é animado do jeito que você gosta, né, gente? Aqui o nosso programa vai fazer você se apaixonar ainda mais pelo sertanejo, hein? A alegria tá

Terminamos mais um bloco musical, hein? Mais uma sequência daquelas. Fica triste não, hein? Porque em breve, daqui a pouquinho, voltamos com mais Pegada Sertaneja.

0: o dólar fechou em queda de 0,28%, cotado a R$ 5,10, o menor valor desde 17 de junho. Na semana, a moeda acumulou desvalorização de 1,15%. O comportamento do câmbio continua sendo influenciado pelo cenário internacional. No fim da tarde, o índice que mede a força do dólar frente a outras moedas globais teve uma leve alta de 0,03%. Os dados são da Investing.com. Reportagem Viviane Oliveira. 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

A economia brasileira enfrenta desafios significativos com a notícia de que a China e a Europa estão travando a importação de carne. Essa desaceleração no mercado internacional está forçando o Brasil a frear sua produção, gerando preocupações no setor agropecuário. A situação, destacada nas manchetes dos jornais brasileiros, reflete um cenário global de incertezas e mudanças nas relações comerciais. A dependência do Brasil de grandes mercados consumidores, como China e Europa, expõe a vulnerabilidade da cadeia produtiva de carne. Especialistas alertam para os possíveis impactos na balança comercial e na economia interna, com a necessidade do governo e os produtores buscarem novas estratégias e mercados para mitigar os efeitos dessa retração nas exportações.

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1: Pessoal, chegou a hora de entrar de cabeça na vibe sertaneja mais animada do rádio. Então, aumente esse volume aí que a gente vai sacudindo aqui com as melhores do sertanejo pra você.

0: Assim terminamos mais um bloco musical, hein? Mais uma sequência daquelas. Fica triste não, hein? Porque em breve, daqui a pouquinho, voltamos com mais Pegada Sertaneja.
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Em meio à continuidade da guerra, o presidente da Ucrânia, Volodymyr Zelensky, anunciou importantes mudanças em seu governo. Entre as medidas está a substituição da primeira-ministra, em um movimento que busca reconfigurar a liderança do país. A decisão de Zelensky ocorre em um momento crítico do conflito, indicando uma possível reavaliação das estratégias internas e externas para enfrentar os desafios impostos pela guerra. A Folha de São Paulo destacou a notícia, que repercute no cenário internacional. As mudanças no alto escalão do governo ucraniano serão acompanhadas de perto pela comunidade internacional, que busca entender os impactos na condução da guerra e nas negociações de paz.

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0: vocês.
1: Nós também.
2: Obrigado, meus irmãos. Coisa linda.
1: Demais.
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Cuba conseguiu reconectar sua rede elétrica após enfrentar mais um apagão generalizado. Este é o segundo incidente do tipo em menos de uma semana na ilha, que tem sofrido com a escassez de combustível. O bloqueio de combustível imposto pelos Estados Unidos, que já dura 6 meses, tem sido apontado como um dos principais fatores para a crise energética. A interrupção no fornecimento de energia afeta milhões de cubanos e a infraestrutura do país. Autoridades cubanas trabalham para estabilizar o sistema, mas a recorrência dos apagões sublinha os desafios enfrentados pela nação caribenha, em meio a sanções e a necessidade de manutenção de sua infraestrutura energética.

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2: E a vitória da Argentina sobre a Suíça por 3-1, que garantiu vaga na semifinal da Copa do Mundo, repercutiu na imprensa internacional por causa de uma decisão polêmica da arbitragem, hein? Após revisão do VAR, o árbitro aplicou a regra do erro de identidade, retirou um cartão amarelo de um argentino e puniu o suíço Brevin Bolo, que acabou expulso. Jornais da Espanha, França, Suíça e Argentina destacaram a polêmica, enquanto os argentinos comemoraram a classificação para enfrentar a Inglaterra amanhã. É, rapaz, polêmicas e polêmicas aí com essas novas regras, hein? Eu sou Kleber Salles e volto daqui a pouco aqui falando mais de esporte no seu rádio.
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0: Mais um bloco cheio de hits sertanejos, hein? Que agitaram aí a sua programação. Mas desgruda não, hein? Daqui a pouquinho tem muito mais pra você.
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5: O dólar fechou em queda de 0,28%, cotado a R$ 5,10, o menor valor desde 17 de junho. Na semana, a moeda acumulou desvalorização de 1,15%. O comportamento do câmbio continua sendo influenciado pelo cenário internacional. No fim da tarde, o índice que mede a força do dólar frente a outras moedas globais teve uma leve alta de 0,03%. Os dados são da Investing.com. Reportagem Viviane Oliveira.
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7: 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Uma pesquisa da Confederação Nacional de Dirigentes Lojistas em relação ao atendimento do varejo sobre perdas de clientes constatou que muitos clientes não voltam mais a uma empresa para comprar pelos seguintes motivos: 4% por mudança de endereço para um bairro distante, município ou estado; 11% porque criou vínculo comercial com outra empresa concorrente devido às vantagens oferecidas pelo concorrente; 18% por reclamações não atendidas pela empresa; 67% por indiferença dos atendentes da equipe de atendimento da empresa. Com esta pesquisa, vimos que a importância do atendimento ao cliente, pois 85% dos clientes, sendo 18% por reclamação e 67% por indiferença no atendimento, daqueles que não voltaram mais na empresa para comprar pelo motivo de mau atendimento. É de suma importância considerar o atendimento interno e externo como parte principal da empresa.
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9: Muito bem, voltamos com mais um bloco do Info News desta segunda-feira, deixando você muito bem informado. O Supremo Tribunal Federal encerrou definitivamente o processo da revisão da vida toda para os aposentados do Instituto Nacional do Seguro Social. A publicação do trânsito em julgado de ação impede a apresentação de novos recursos judiciais sobre o tema previdenciário. Os tribunais da primeira instância de todo o Brasil serão notificados imediatamente para aplicar a decisão e arquivar as ações em andamento. Os processos que estavam suspensos aguardando a determinação da Suprema Corte agora retornam à tramitação regular. O órgão previdenciário federal avalia a possibilidade de cobrar a devolução de valores pagos por meio de decisões judiciais recentes. A medida atinge diretamente os segurados que obtiveram reajustes provisórios nos benefícios após o prazo limite estabelecido. A tese jurídica pedia a inclusão de contribuições anteriores ao Plano Real no cálculo das aposentadorias de milhares de trabalhadores brasileiros. Os ministros decidiram pela inconstitucionalidade da matéria e determinaram o encerramento total das discussões jurídicas nas cortes. Daqui a pouco eu volto com o último bloco de hoje do nosso Info News. Fique ligado.
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11: E o Flamengo teve o maior número de convocados para a Copa do Mundo entre os clubes do Brasil, mas os 9 que lá estavam duraram pouco na competição e alguns deles ainda trouxeram uma dor de cabeça ao rubro-negro, já que se lesionaram ou não foram utilizados. Lucas Paquetá, assim como os demais que estavam na Copa, tem o direito a 10 dias de férias, mas o meia irá abrir mão de uma parte delas. Isso porque o meia sofreu uma lesão na coxa esquerda na vitória sobre o Japão por 2-1 na segunda fase do Mundial e ainda está no processo de recuperação. O Flamengo tem um plano de que Paquetá consiga estar apto a retomar aos gramados contra o Cruzeiro dia 12 de agosto no Mineirão pelo jogo de ida das oitavas de final da Libertadores.
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0: de acelerar o ritmo e botar pra quebrar com os sucessos mais quentes do sertanejo. Então segura firme aí, porque o Pegada Sertaneja tá de volta.
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0: Obrigado, meu velho.
1: Obrigado, meu mano.
0: Ô, oh, rapaz.
2: Uma salva de palmas pro Luan Santana aí, galera! Que energia é essa?
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0: itens responsáveis por aliviar o bolso dos consumidores nas prateleiras dos supermercados foram o café moído, as frutas e as carnes. O setor de habitação registrou o maior avanço de preços do mês e seguiu como principal a pressão sobre o índice financeiro nacional. As contas de luz residenciais subiram 1,53% devido à manutenção da cobrança da bandeira tarifária amarela. Os grupos de despesas pessoais e de saúde também apontaram variações positivas decorrentes dos reajustes em serviços domésticos e planos de assistência médica. O resultado acumulado do primeiro semestre reflete os fortes impactos climáticos nas lavouras produtoras de legumes e hortaliças. Daqui a pouco mais informações aqui no Info News. Fique ligado.
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3: Sertaneja, tá preparado pra mais uma explosão de hits aqui no Pegada Sertaneja? Então segura e vem comigo, porque a festa está apenas começando!

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0: Moda Sertaneja agradece a todos vocês, é claro, pela super audiência, pela honrosa companhia. Esperamos ver você breve, hein? Até o nosso próximo encontro aí, é claro, com boas vibrações. Até a nossa próxima jornada.
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2: 13 horas e 39 minutos.
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0: Previsão do tempo para segunda-feira, 13 de julho de 2026. Região Centro-Oeste. Em Cuiabá, Mato Grosso, previsão de céu com muitas nuvens, com possibilidade de chuva isolada nesta segunda-feira. Os termômetros marcam mínima de 20 e máxima de 33 graus. Umidade relativa do ar gira em torno de 75% a 35%. Brasília tem céu cheio de nuvens. Temperatura mínima na capital brasileira é de 16 e máxima de 28 graus. A umidade relativa do ar vai de 80 a 30%. Região Nordeste. Em Recife, Pernambuco, céu com muitas nuvens com possibilidade de chuva isolada nesta segunda-feira. Temperatura mínima 23, máxima 30 graus nas horas mais quentes do dia. Umidade do ar é de 90 a 60%. Santanópolis, na Bahia, canta parabéns com muitas nuvens no céu. Temperatura mínima de 18 e máxima de 30 graus. Umidade relativa do ar é de 100 a 50%. Região Norte. Em Rio Branco, no Acre, previsão de céu cheio de nuvens, com possibilidade de chuva isolada. Temperatura mínima é de 21 e máxima de 32 graus. A umidade do ar é de 95 a 55%. No seu aniversário, Porto Nacional, em Tocantins, tem céu com muitas nuvens. Temperatura mínima é de 25 e a máxima 38 graus. Umidade do ar varia de 60 a 20%. Região Sudeste. Em São Paulo, capital, a segunda-feira começa com muitas nuvens no céu, com pancadas de chuva e trovoadas isoladas. Os termômetros registram mínima de 16 e máxima de 20 graus. Umidade relativa do ar vai de 95 a 60%. A cidade de Belo Horizonte, em Minas Gerais, tem previsão de céu cheio de nuvens e possibilidade de chuva isolada. Temperatura mínima 13 graus, máxima 25. Umidade relativa do ar é de 100 a 45%. Região Sul. Em Florianópolis, Santa Catarina, muitas nuvens no céu com névoa úmida. Os termômetros registram mínima de 10 e máxima de 17 graus. A umidade relativa do ar fica entre 90 e 60%. Terra Boa, no Paraná. Sopra velhinhas com muitas nuvens no céu e com névoa úmida também. Termômetros registrando mínima de 16 e máxima de 27 graus. A umidade relativa do ar oscila entre 90 e 30%. Você ouviu a previsão do tempo para esta segunda-feira, 13 de julho de 2026. Com informações do IBGE Cidades e do Instituto Nacional de Meteorologia, INMET.
1: O Super El Niño tem 90% de chance de durar pelo menos até o início de 2027, de acordo com o boletim de junho elaborado por instituições de meteorologia, águas e monitoramento de desastres. O documento informa que o início do fenômeno foi identificado em junho. As temperaturas da água do Oceano Pacífico podem ficar mais de 2 graus Celsius acima da média entre a primavera e o verão. O professor do Instituto do Mar da Universidade Federal de São Paulo, Ronaldo Cristofoletti, em entrevista ao programa Revista Brasil da Rádio Nacional, explicou que um El Niño mais forte tende a ter efeitos mais fortes também.
2: E dessa vez, ele está chegando a atingir aí um potencial de quase 3 graus. Então, ou seja, ele está muito acima do que era esperado, está sendo classificado como super, porque está aquecendo mais. Faz muito tempo que a gente não tem um super El Niño. A gente tem El Niños, mas super El Niño não. O que, que a gente espera como ciência, né, como dados, como se sabe, é que sim, os extremos vão ser mais fortes também.
1: Agora, no inverno, entre julho e setembro, a previsão indica chuvas acima da média no sul da região sul e abaixo da média no centro-norte do país. Há muitas chances de ondas de calor e incêndios florestais, especialmente em áreas do centro-oeste, norte e nordeste, com a elevação das temperaturas no segundo semestre deste ano. As condições de seca moderada e severa estão concentradas em regiões do Tocantins, Pará, Amazonas, Mato Grosso, Goiás e Minas Gerais. Segundo o boletim, uma preocupação é a possibilidade de intensificação da estiagem na Amazônia, que pode dificultar a recuperação dos níveis dos rios. No norte, nordeste e centro-oeste devem ter problemas na agricultura familiar, plantações de ciclo mais longo e pecuária, com menos umidade no solo e água disponível. Já as regiões sudeste e sul, com mais chuvas, podem ter que lidar com o aumento de doenças. Da Rádio Nacional em Brasília, Gabriel Brum.
3: A Amazônia registrou uma queda de 35% nos alertas de desmatamento em junho de 2026. Os avisos alcançaram uma área de 300 quilômetros quadrados contra 460 em junho do ano passado. Os dados de satélite foram divulgados pelo INPE, o Instituto Nacional de Pesquisas Espaciais. No acumulado de agosto de 2025 a junho de 2026, a redução na Amazônia foi de quase 38%, passando de 4 mil para 2.500 quilômetros quadrados. Já no Cerrado, em junho de 2026, houve uma queda de 5% nos avisos de desmatamento em relação a junho do ano passado, o que representa um recuo de 500 para 480 quilômetros quadrados. No acumulado de agosto de 2025 a junho de 2026, os avisos somaram 4.700 quilômetros quadrados, ante 5 mil do mesmo período anterior, uma queda de 8%. Segundo o INPE, os avisos não representam a taxa oficial de desmatamento, mas indicam uma tendência do comportamento do desmatamento no período monitorado. Da Rádio Nacional em Brasília, Renato Ribeiro.
4: A exploração de terras raras e minerais críticos foram os temas de uma reunião no Palácio do Planalto. Participaram do encontro o presidente da República, Luiz Inácio Lula da Silva, ministros e especialistas do setor mineral. O objetivo é definir uma estratégia nacional de aproveitamento desses recursos, que são essenciais para a transição energética e para a indústria de tecnologia. O Brasil tem a segunda maior reserva mundial dos chamados minerais críticos, como nióbio, lítio, níquel e cobre, usados em baterias, painéis solares, carros elétricos e equipamentos eletrônicos. O tema vem ganhando relevância em meio à disputa global por esses insumos estratégicos, especialmente entre Estados Unidos e China. Diante desse cenário, o Ministério de Minas e Energia apresentou um plano para aumentar a participação brasileira na produção mundial, subindo dos atuais 8,3% para 12,2% até o ano de 2050. O principal entrave é o projeto de regulamentação aprovado pela Câmara dos Deputados em maio, mas sem previsão de votação no Senado Federal. A proposta restringe a exportação de minerais brutos para incentivar o beneficiamento no país, prevê incentivos fiscais progressivos e cria um fundo garantidor de R$5 bilhões para fomentar empreendimentos na área. O ministro de Minas e Energia, Alexandre Silveira, defendeu a aprovação do projeto e citou o caso da Serra Verde, uma produtora de terras raras em Goiás, que foi comprada por uma empresa americana em abril por quase US$3 bilhões. O governo soube do negócio pela imprensa, o que, na avaliação de Silveira, reforça a necessidade de criação de mecanismos formais de acompanhamento.
5: Como aconteceu agora lá em Goiás, nós tivemos uma mudança do controle acionário de uma empresa que o poder público tomou conhecimento pela imprensa. No projeto, que foi um ponto central e avançou na Câmara dos Deputados, nós vamos poder controlar a mudança acionária das empresas que porventura queiram investir no Brasil. para ver se elas são de interesse nacional ou não, garantindo a nossa soberania.
4: A ministra da Casa Civil, Miriam Belchior, afirmou que o governo já estuda desdobramentos para o setor de mineração, independentemente da votação do projeto no Senado.
6: Nós já tivemos um passo importante, que foi a aprovação do PL na Câmara, e, claro, dependemos da aprovação no Senado, mas já estamos caminhando para o desdobramento que é possível o governo brasileiro fazer, independente da aprovação final do projeto de lei no Congresso Nacional.
4: A reunião também discutiu parcerias internacionais, capacidade tecnológica e instrumentos de financiamento. O presidente Lula sugeriu a criação de um conselho especial responsável por monitorar contratos, acordos e parcerias internacionais que envolvam o fornecimento desses minerais críticos. Ele também disse que o Brasil não quer ser apenas exportador de matéria-prima.
7: Nós não queremos ser vendedor de matéria-prima. Nós queremos ser exportador de inteligência e conhecimento.
4: A avaliação do governo é a de que o país pode precisar de auxílio tecnológico na exploração desses minerais, mas defende a soberania sobre a produção e o beneficiamento dos minerais críticos. Da Rádio Nacional em Brasília, Pedro Lacerda.
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10: O planejamento de uma carreira profissional de sucesso consiste nos seguintes pilares. Tenha metas de curto, médio e longo prazo. Invista em capacitação. Aprenda a trabalhar em equipe. Potencialize seus pontos fortes. Tenha sempre autoconfiança. Seja sempre pontual em todos os seus compromissos. Dê o seu melhor na sua rotina de trabalho. Construa uma boa rede de contatos. Cuide da sua imagem pessoal. Seja sempre um inovador em sua área. 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
9: Estamos de volta com o Jornal Conexão Notícias. Agora tem as informações do esporte.
15: A Argentina garantiu vaga nas semifinais da Copa do Mundo de 2026 ao vencer a Suíça por 3-1 em Kansas City pelas quartas de final. A equipe argentina abriu o placar com McAllister de cabeça após cobrança de escanteio de Messi. A Suíça reagiu e empatou ainda na primeira etapa, mas a seleção sul-americana retomou o controle do jogo no segundo tempo, criando as melhores oportunidades e pressionando até voltar à frente no marcador. Nos minutos finais, a Argentina confirmou a classificação com mais 2 gols e fechou a vitória por 3-1. Com o resultado, os atuais campeões do mundo avançam às semifinais, onde enfrentarão a Inglaterra na luta por uma vaga na grande decisão da Copa do Mundo de 2026. A Inglaterra garantiu vaga nas semifinais da Copa do Mundo de 2026 ao vencer a Noruega por 2-1 na prorrogação, em um duelo emocionante disputado em Miami. A seleção norueguesa saiu na frente com Schjelderup, mas Jude Bellingham empatou ainda no primeiro tempo com uma bela jogada individual. Na etapa final, os noruegueses criaram boas chances para voltar à frente, enquanto os ingleses encontraram dificuldades para impor seu ritmo. Na prorrogação, Bellingham voltou a decidir. Após uma defesa defesa parcial do goleiro norueguês, o meia aproveitou o rebote e marcou o gol da vitória inglesa, garantindo a classificação para as semifinais. A partida ainda teve polêmica, com reclamações da Noruega de que a bola teria tocado no capo de uma câmera antes do primeiro gol inglês, mas a FIFA informou que o sensor da bola não registrou qualquer desvio. Com o triunfo, a Inglaterra enfrentará a Argentina na semifinal da Copa do Mundo. Lamine Yamal chega em alta para a semifinal entre Espanha e França com um retrospecto impressionante diante de Kylian Mbappé. Desde que estreou no time principal do Barcelona, o jovem espanhol enfrentou o atacante francês em 10 oportunidades, somando 8 vitórias e 2 empates. Além disso, Yamal nunca foi eliminado por Mbappé em confrontos únicos de mata-mata, incluindo a semifinal da Eurocopa de 2024, quando a Espanha venceu a França por 2-1 e avançou à decisão do torneio. O histórico aumenta a expectativa para mais um duelo entre os dois craques na semifinal da Copa do Mundo de 2026, marcada para terça-feira. Após a classificação da Espanha, Yamal afirmou que sua equipe não tem medo de nada e provocou os franceses, dizendo que se alguém precisa se preocupar, é a França. Do outro lado, o zagueiro Ibrahima Konaté respondeu às declarações e garantiu que a seleção francesa mantém o foco e não teme nenhum adversário.
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16: Entregadores e motociclistas de aplicativos vão ter de esperar mais um pouco para comprar motos e bicicletas pelo Move Brasil, programa de financiamento do governo federal. Isso porque o início do acesso à linha de crédito, previsto para começar nesta segunda-feira, foi adiado para o dia 27 de julho. Segundo o governo, a mudança de data ocorreu para que fossem concluídos testes tecnológicos e operacionais entre os sistemas dos órgãos públicos e das instituições financeiras para evitar falhas na contratação e garantir um atendimento seguro aos interessados. Assim, profissionais que usam motocicletas ou bicicletas como ferramenta de trabalho poderão procurar os bancos participantes para solicitar o financiamento daqui a 2 semanas, a partir do dia 27 de julho. A análise dos pedidos será feita pela Caixa Econômica Federal, pelo Banco do Brasil e por outras instituições financeiras credenciadas. Podem participar entregadores que utilizam bicicletas ou motocicletas cadastrados em plataformas de aplicativo há pelo menos 6 meses e que tenham realizado, no mínimo, 100 corridas ou entregas. Também podem solicitar o financiamento entregadores ciclistas, motofretistas e mototaxistas profissionais que tenham carteira assinada há pelo menos 6 meses na mesma empresa. Para dar início ao pedido, é preciso realizar o cadastro na plataforma gov.br. Depois da inscrição, o governo vai verificar se o trabalhador atende aos critérios estabelecidos pelo programa. No entanto, a aprovação cadastral não garante a liberação do crédito de forma automática. O financiamento vai depender da análise da instituição financeira escolhida. Cada beneficiário vai poder financiar um único veículo, entre bicicleta elétrica, motoneta, ciclomotor, motocicleta elétrica ou motocicleta flex. Com informações da Agência Brasil, da Rádio Nacional no Rio de Janeiro, Priscila Terezo. O Supremo Tribunal Federal determinou a soltura de Márcio Canella, ex-prefeito de Belford Roxo, na Baixada Fluminense, preso em flagrante na última terça-feira. Ele foi detido por porte de arma de guerra de uso restrito durante a sexta fase da Operação Unha e Carne. A defesa de Canella afirma que o armamento apreendido pertence a um policial militar de sua escolta, Alexandre Paixão da Silva Júnior. Na casa do político foram localizadas ainda outras armas, munições e relógios de luxo. Após passar por audiência de custódia, Márcio Canella foi transferido para a cadeia pública Petrolino Werling de Oliveira, conhecida como Bangu 8, na zona oeste do Rio. Ele deixou o cargo de prefeito para concorrer a uma vaga ao Senado pelo União Brasil. Na decisão de liberdade provisória, o ministro Alexandre de Moraes determinou medidas cautelares, entre elas o uso de tornozeleira eletrônica, a proibição de sair do país, a entrega do passaporte, o recolhimento no período noturno e a obrigação de se apresentar em juízo uma vez por semana. Também foi solicitada à Polícia Federal a suspensão do porte de arma de fogo. A sexta fase da Operação Unha e Carne teve como objetivo desarticular uma organização criminosa suspeita de utilizar uma rede de postos de combustíveis no Grande Rio como plataforma de lavagem de dinheiro com participação de agentes públicos. Segundo o relatório do COAF, Conselho de Controle de Atividades Financeiras, o esquema criminoso teria movimentado mais de 7 bilhões e meio de reais nos últimos 6 anos. A ação faz parte das investigações relacionadas à decisão do Supremo Tribunal Federal na ADPF das favelas e apura as conexões entre agentes públicos e grupos criminosos violentos em atividade no Rio de Janeiro. Da Rádio Nacional no Rio de Janeiro, Priscila Terezo.
15: O Partido Republicanos anunciou que não apoiará a pré-candidatura de Flávio Bolsonaro à presidência da República. A legenda indicou neutralidade nas eleições, frustrando as expectativas de um dos filhos do ex-presidente. O presidente do partido, Marcos Pereira, detectou um sentimento de frustração na base em relação à pré-candidatura de Flávio e uma preferência pela neutralidade. O Republicanos negou ter negociado apoio em troca de uma indicação ao STF. A nota do partido descarta completamente o apoio a Lula e afirma que os rumos da legenda serão definidos na Convenção Nacional. A decisão pode reconfigurar alianças políticas para o pleito de 2026. A economia brasileira enfrenta desafios significativos, com a notícia de que a China e a Europa estão travando a importação de carne. Essa desaceleração no mercado internacional está forçando o Brasil a frear sua produção, gerando preocupações no setor agropecuário. A situação, destacada nas manchetes dos jornais brasileiros, reflete um cenário global de incertezas e mudanças nas relações comerciais. A dependência do Brasil de grandes mercados consumidores, como China e Europa, expõe a vulnerabilidade da cadeia produtiva de carne. Especialistas alertam para os possíveis impactos na balança comercial e na economia interna, com a necessidade do governo e os produtores buscarem novas estratégias e mercados para mitigar os efeitos dessa retração nas exportações. Em meio à continuidade da guerra, o presidente da Ucrânia, Volodymyr Zelensky, anunciou importantes mudanças em seu governo. Entre as medidas está a substituição da primeira-ministra, em um movimento que busca reconfigurar a liderança do país. A decisão de Zelensky ocorre em um momento crítico do conflito, indicando uma possível reavaliação das estratégias internas e externas para enfrentar os desafios impostos pela guerra. A Folha de São Paulo destacou a notícia, que repercute no cenário internacional. As mudanças no alto escalão do governo ucraniano serão acompanhadas de perto pela comunidade internacional, que busca entender os impactos na condução da guerra e nas negociações de paz.
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9: Conexão Notícias fica por aqui. Voltaremos na próxima edição.
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17: O dólar fechou em queda de 0,28%, cotado a R$ 5,10, o menor valor desde 17 de junho. Na semana, a moeda acumulou desvalorização de 1,15%. O comportamento do câmbio continua sendo influenciado pelo cenário internacional. No fim da tarde, o índice que mede a força do dólar frente a outras moedas globais teve uma leve alta de 0,03%. Os dados são da Investing.com. Reportagem Viviane Oliveira.
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19: 14 horas e 4 minutos.
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22: Oi, tudo bem? Tudo jóia? Tudo certo por aí? Segundou!
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22: A gente misturando tudo aqui nessa segunda-feira pra arrepiar. Começando com o pé direito, muita produtividade, muita alegria pra você.
0: Segunda-feira e a gente começa com o sucesso dela, Simone May.

0: nossa relação. Del Santana!
1: E aí, tá curtindo a nossa programação? Que bacana, rapaz! Ter você por aqui junto com a gente, os melhores artistas, uma playlist muito massa, feita pra você que não abre mão da boa música, daquele clima gostoso, a melhor vibe do teu rádio. Gruda aí, vem com a gente que tem muito mais na sequência.

Quanta música boa, hein, rapaz? Que é isso? Esse é o nosso mixtape aqui pra você, na sua rádio. Ô, beleza, que bom saber que você tá junto com a gente por aí. Valeu a sintonia. E por aqui o sucesso é garantido. Os melhores artistas, as melhores músicas, você curte aqui com a gente, no mixtape.

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1: E o Flamengo teve o maior número de convocados para a Copa do Mundo entre os clubes do Brasil, mas os 9 que lá estavam duraram pouco na competição e alguns deles ainda trouxeram uma dor de cabeça ao rubro-negro, já que se lesionaram ou não foram utilizados. Lucas Paquetá, assim como os demais que estavam na Copa, tem o direito a 10 dias de férias, mas o meia irá abrir mão de uma parte delas. Isso porque o meia sofreu uma lesão na coxa esquerda na vitória sobre o Japão por 2-1 na segunda fase do Mundial e ainda está no processo de recuperação. O Flamengo tem um plano de que Paquetá consiga estar apto a retomar aos gramados contra o Cruzeiro dia 12 de agosto no Mineirão pelo jogo de ida das oitavas de final da Libertadores.
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A Coreia do Sul emitiu pela primeira vez em sua história um alerta de calor no nível máximo. A medida foi tomada devido a uma intensa onda de calor que atinge a região sudeste do país, com temperaturas aparentes acima de 35 graus Celsius por 2 dias consecutivos. O novo sistema de alerta foi criado este ano em resposta à expectativa de eventos climáticos extremos associados às mudanças climáticas. A Administração Meteorológica da Coreia recomendou a interrupção de todas as atividades ao ar livre. O alerta máximo indica um risco significativamente maior de problemas graves de saúde, incluindo doenças relacionadas ao calor e morte, mesmo para indivíduos saudáveis. Milhões de pessoas na Europa e nos Estados Unidos também sofrem com as altas temperaturas.

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0: Voltamos de volta por aqui trazendo o nosso mixtape. Eu sou o Fernando, bem-vindo, bem-vinda. Você que tá chegando agora também, curte tudo por aqui. E vamos conferindo junto e misturado nesse mix gostoso demais. E já tem mais sucesso chegando por aí, viu?
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Opa! E a gente vai seguindo por aqui ouvindo muita música. Bem-vindo, bem-vinda. Fica à vontade. Você tá curtindo o Mixtape, o melhor mix pra você que não abre mão de muita música no teu rádio. Simbora que tem mais, simbora que tem mais. No Pátio do Posto. Agora, bora pro Pátio do Posto? Simbora com Zé Neto e Cristiano. Tá valendo.

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1: 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É isso aí. Bora junto? Bora curtindo. Daqui a pouco tem mais. Segura, segura, porque está no ar o...
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5: Olá, voltamos. É hora de ficar muito bem informado. A última edição do dia do nosso Info News desta segunda-feira está no ar. A OpenAI lançou na última quinta-feira a ferramenta ChatGPT Work para auxiliar na execução de tarefas corporativas complexas. O novo agente de inteligência artificial realiza processos de trabalho de forma automática através da divisão em pequenas etapas cotidianas. O sistema opera de maneira integrada com serviços de correio eletrônico, calendários internos e gerenciadores de projetos. Os usuários conseguem acompanhar e alterar as orientações fornecidas ao assistente tecnológico mesmo em atividades repetitivas programadas. A nova plataforma digital utiliza a base do modelo computacional GPT 5.6, recém-chegado ao mercado mundial. O lançamento oficial da tecnologia sofreu atrasos prévios motivados por exigências de segurança nacional do governo dos Estados Unidos. A liberação das funções avançadas atende exclusivamente aos assinantes das modalidades corporativas e educacionais da empresa norte-americana. O novo produto apresenta desempenho similar aos sistemas concorrentes criados recentemente por outras companhias do setor. Assim encerramos o nosso Info News desta segunda-feira. Eu sou o Silva Júnior e amanhã, terça, tem mais notícias para você aqui no Info News. Grande abraço, ótimo início de semana e até amanhã.
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6: O dólar fechou em queda de 0,28%, cotado a R$ 5,10, o menor valor desde 17 de junho. Na semana, a moeda acumulou desvalorização de 1,15%. O comportamento do câmbio continua sendo influenciado pelo cenário internacional. No fim da tarde, o índice que mede a força do dólar frente a outras moedas globais teve uma leve alta de 0,03%. Os dados são da Investing.com. Reportagem Viviane Oliveira.
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8: O Grêmio venceu o Cruzeiro por 2-1 em amistoso disputado na Arena Mané Garrincha, em Brasília, durante a pausa do calendário para a Copa do Mundo de 2026. O tricolor gaúcho abriu vantagem ainda no primeiro tempo e soube aproveitar falhas defensivas da equipe mineira. O Cruzeiro reagiu, criou boas oportunidades e chegou a desperdiçar duas cobranças de pênalti, o que acabou sendo decisivo para o resultado. Mesmo com o maior volume ofensivo em alguns momentos da partida, a equipe celeste não conseguiu evitar a derrota. O Grêmio administrou a vantagem até o apito final e encerrou o amistoso com vitória por 2-1, ganhando confiança para a retomada das competições oficiais após a pausa da Copa do Mundo.
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Voltamos de volta por aqui com você. E aí, como é que tá essa força? Tudo joinha? Tudo certo? Maravilha! E a gente vai seguindo com esse musical delicioso, essa nossa programação gostosa demais com você, ouvinte, em qualquer lugar aí nos ouvindo. Um beijo no seu coração. Vamos seguindo com elas agora, as gêmeas Maiara e Maraísa.

0: todo mundo curte, todo mundo adora! O nosso Mix Tape! Chega junto, gruda aí que tem mais sucesso!
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0: sucesso aqui na rádio. Esse foi o nosso mixtape. A gente vai ficando por aqui. Encontro marcado contigo amanhã. Um beijo no seu coração. Se cuida aí onde quer que você esteja. Encontro marcado, hein? Curtindo o melhor da música. Aquele mix gostoso que incrementa, né não? Beijo, cheiro e até amanhã.
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2: O Corinthians empatou com o Cascavel em 1-1 no Estádio Olímpico Regional no Paraná, em amistoso realizado durante a pausa para a Copa do Mundo de 2026. O timão saiu atrás no placar após um gol do time paranaense, mas reagiu na etapa final e buscou a igualdade com Thales Magno, evitando a derrota no único teste da equipe durante a intertemporada. A partida serviu para o técnico Fernando Diniz observar o elenco antes da retomada da temporada. O Corinthians criou oportunidades, promoveu mudanças ao longo do jogo e encerrou o amistoso com um empate, já voltando o foco para os próximos compromissos pelo Campeonato Brasileiro e pela Libertadores.
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4: Muito bem, voltamos com mais um bloco do Info News desta segunda-feira, deixando você muito bem informado. O Supremo Tribunal Federal encerrou definitivamente o processo da revisão da vida toda para os aposentados do Instituto Nacional do Seguro Social. A publicação do trânsito em julgado de ação impede a apresentação de novos recursos judiciais sobre o tema previdenciário. Os tribunais da primeira instância de todo o Brasil serão notificados imediatamente para aplicar a decisão e arquivar as ações em andamento. Os processos que estavam suspensos aguardando a determinação da Suprema Corte agora retornam à tramitação regular. O órgão previdenciário federal avalia a possibilidade de cobrar a devolução de valores pagos por meio de decisões judiciais recentes. A medida atinge diretamente os segurados que obtiveram reajustes provisórios nos benefícios após o prazo limite estabelecido. A tese jurídica pedia a inclusão de contribuições anteriores ao Plano Real no cálculo das aposentadorias de milhares de trabalhadores brasileiros. Os ministros decidiram pela inconstitucionalidade da matéria e determinaram o encerramento total das discussões jurídicas nas cortes. Daqui a pouco eu volto com o último bloco de hoje do nosso Info News. Fique ligado.
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6: 15 horas e 34 minutos.
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9: Previsão do tempo para segunda-feira, 13 de julho de 2026. Região Sudeste. Em São Paulo, capital, a segunda-feira começa com muitas nuvens no céu, com pancadas de chuva e trovoadas isoladas. Os termômetros registram mínima de 16 e máxima de 20 graus. Umidade relativa do ar vai de 95% a 60%. A cidade de Belo Horizonte, em Minas Gerais, tem previsão de céu cheio de nuvens e possibilidade de chuva isolada. Temperatura mínima 13 graus, máxima 25. Umidade relativa do ar é de 100 a 45%. Você ouviu a previsão do tempo para esta segunda-feira, 13 de julho de 2026. Com informações do IBGE Cidades e do Instituto Nacional de Meteorologia, INMET.
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0: Tá começando mais um show, o show da tarde pra você. Sejam todos bem-vindos, aqui é o seu momento de muita energia positiva e de música boa.
2: Ai!
0: Bora começar com o pé direito, hein? Prepare-se para mais uma super tarde repleta de interatividade e, é claro, os melhores hits. Vamos nessa!

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2: O Avaí venceu o Náutico por 2-0 na Ressacada. Jogando em casa, a equipe catarinense foi superior durante a maior parte da partida. Abriu o placar ainda no primeiro tempo e administrou a vantagem com segurança, sem dar muitas oportunidades ao adversário. Na etapa final, o Avaí ampliou o marcador e confirmou a vitória, encetando uma sequência de 2 derrotas e estreando o técnico Alan Au com o pé direito. Já o Náutico chegou ao 7º jogo consecutivo sem vencer na Série B e segue pressionado na luta para se afastar da parte de baixo da tabela.
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3: O dólar fechou em queda de 0,28%, cotado a R$ 5,10, o menor valor desde 17 de junho. Na semana, a moeda acumulou desvalorização de 1,15%. O comportamento do câmbio continua sendo influenciado pelo cenário internacional. No fim da tarde, o índice que mede a força do dólar frente a outras moedas globais teve uma leve alta de 0,03%. Os dados são da Investing.com. Reportagem Viviane Oliveira.
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0: Na abordagem para vender ao cliente dentro de uma loja, o vendedor pode se utilizar da percepção em 3 situações. A primeira é a sinestésica, quando o cliente usa o tato para conhecer em produtos, para ele decidir a compra. Muitos gostam de tocar ou pegar o produto, para sentir o seu peso, a sua consistência e outras informações. A segunda situação é auditiva, quando o cliente fica atento a tudo que o vendedor fala. Assim, o vendedor tem que ter uma voz agradável, não falar alto, não responder com frases curtas e grossas. O vendedor deverá dar todas as informações possíveis ao cliente sobre o produto e condições de pagamento. A terceira situação é o visual, quando o cliente adquire o produto sempre no olhar e levando em consideração a beleza, a cor, o modelo, o tamanho que envolve este produto e com a ajuda do vendedor, ele acaba comprando o produto. Por meio de uma pesquisa da Confederação Nacional dos Dirigentes Lojistas, CNDL, afirmou que 70% dos consumidores compram pelo visual. Olhar, a beleza, cor, tamanho, forma. 20% pelo auditivo, pelo que o vendedor transmite pela fala. E 10% pelo sinestésico, onde o cliente toca o produto. 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
6: Olá, é hora de ficar muito bem informado. O Info News está no ar. Muito prazer, eu sou o Silva Júnior. Hoje é segunda-feira, 13 de julho de 2026. O Instituto Brasileiro de Geografia e Estatística informou que a inflação oficial do Brasil registrou alta de 0,16% em junho. O Índice Nacional de Preços ao Consumidor Amplo apontou desaceleração do indicador geral impulsionado pela expressiva retração nos custos dos alimentos. A inflação do setor de alimentação e bebidas apresentou queda de 0,24% no período analisado. Os principais itens responsáveis por aliviar o bolso dos consumidores nas prateleiras dos supermercados foram o café moído, as frutas e as carnes. O setor de habitação registrou o maior avanço de preços do mês e seguiu como principal a pressão sobre o índice financeiro nacional. As contas de luz residenciais subiram 1,53% devido à manutenção da cobrança da bandeira tarifária amarela. Os grupos de despesas pessoais e de saúde também apontaram variações positivas decorrentes dos reajustes em serviços domésticos e planos de assistência médica. O resultado acumulado do primeiro semestre reflete os fortes impactos climáticos nas lavouras produtoras de legumes. legumes e hortaliças. Daqui a pouco mais informações aqui no Info News. Fique ligado.
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9: Oi, gente, tudo bem? Nós estamos chegando aqui na nossa rádio preferida. Que gostoso. Mais uma semana começando, mais uma segunda-feira e, lógico, não pode faltar a nossa previsão astral, né? Hoje é dia 13 de julho de 2026. Muito prazer, eu sou o Cauê e começamos, claro, com você de Áries. A segunda promete vibes maravigolds e surpresas pela frente. A sorte vai bater a sua porta e vale a pena fazer uma fezinha, viu, Ariana? As estrelas avisam que você não terá dificuldade para envolver o seu alvo ou conquistar novos contatinhos. O romance conta com ótimas energias e o diálogo ajuda a deixar tudo ainda melhor. Número de hoje, Ariana, é o 9, a cor é o preto. Segundo o Torinho, você começa a semana com mais responsabilidade para encarar as tarefas logo cedo. Quem trabalha em casa, com produtos ou serviços para o lar, ou em uma empresa familiar, tem tudo para brilhar sem fazer esforço. Programa caseiro e ciúme sob controle são a chave para curtir bons momentos com a pessoa amada, viu? Número de hoje, Touro, é o 51, a cor é o azul claro. Geminiano, geminiana, as estrelas destacam a sua habilidade de comunicação, que já é grande, e algumas atitudes simples serão suficientes para se entrosar melhor com os colegas no serviço. Aproveite para elevar o seu astral no ambiente de trabalho e cuidar de tarefas que envolvem criatividade, tá? Com o paraporte no romantismo para manter um astral leve e descontraído nos momentos a dois. Número de hoje, gêmeos, é o 21, a cor é magenta. E você de câncer? Trabalho duro e tarefas de rotina estão na ordem do dia. E há boas chances de fechar um negócio lucrativo, receber um Pix ou até trabalhar por um aumento, tá? Câncer. A dois, mostre o seu carinho e controle a possessividade, tá, bebê? Número de hoje, 37, a cor dourado. E assim, ponto final, terminamos o primeiro bloco. Daqui a pouco a gente volta. E aí eu falo pra você de Leão, Virgem, Libra e Escorpião. Enquanto isso, vai curtindo a melhor programação do Brasil. Até daqui a pouco.
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12: Voltamos aqui com você no seu Show da Tarde e já vamos dar aqui o play na sequência que envolve você, hein? Os hits mais incríveis, o que tá bombando lá fora, toca aqui na sua programação, o seu programa cheio de energia positiva.

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3: O Ajax está muito próximo de anunciar a contratação do atacante brasileiro Marcos Leonardo, de 23 anos, que deixará o Al Hilal para retornar ao futebol europeu. O clube holandês chegou a um acordo para pagar 25 milhões de euros, cerca de 146,4 milhões de reais pela transferência, superando a concorrência de equipes como Porto e Fiorentina. O jogador deve assinar contrato válido por 5 temporadas, até junho de 2031. Revelado pelo Santos, Marcos Leonardo atuou pelo Benfica antes de se transferir para o Al Hilal, onde viveu boa fase e marcou 48 gols em 82 partidas nas últimas 2 temporadas. O retorno à Europa é visto como uma oportunidade para o atacante ganhar ainda mais visibilidade no futebol internacional e fortalecer sua candidatura a futuras convocações para a seleção brasileira.
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5: Oi, gente, tudo bem? Nós estamos de volta aqui na nossa rádio maravilhosa. Coisa boa, hoje é segunda-feira, mais uma semana começando. E tô por aqui, claro, né, para te reforçar dicas astrais nesta segunda-feira. Vamos continuar então? Bora! Alô, você de Leão! Se depender das estrelas, você começa a segunda com a corda toda. Ó, agir em equipe é uma ótima pedida para dar conta das tarefas com mais tranquilidade, viu? O contato com os amigos promete animar a noite. Já os assuntos do coração seguem com um astral mais leve. Você pode se divertir com quem ama. Número de hoje, Leãozinho, é o 6. A cor é o rosa. Você começa a semana um pouco mais reservada do que o normal, Virgem, mas pode aproveitar essa vibe para cuidar das tarefas que podem ser feitas a sós ou que exigem concentração e foco extra. No romance, a paixão cresce e ajuda a proteger a relação. Número de hoje, Virgem, é o 19. A cor, laranja. Libra, amores! As estrelas ajudam você a agir com boa vontade e trabalhar em equipe. Nesta segunda, o céu também promete melhorar o contato com as pessoas em geral, especialmente nas amizades. No romance, valorize o companheirismo e mostre o seu lado mais romântico. Assim, os momentos a dois ficam ainda melhores. Número de hoje, Libra, é o 20. A cor é o azul. Escorpião. E você de Escorpião? Olha, é hora de fazer planos a longo prazo, tomar iniciativas para subir na carreira e cultivar contatos importantes, inclusive nos bastidores. Os astros também dão uma força para os seus planos na conquista. Por isso, aproveite para movimentar os contatinhos e mostre o seu lado mais sensual, tá? Número de hoje, Escorpião, 49. A cor, violeta. E assim, ponto final. Já foi o segundo bloco. Daqui a pouco a gente vai voltar para falar para você de Sagitário, Capricórnio, Aquário e Peixes. Continue com a gente. Até daqui a pouco.
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7: Em meio à continuidade da guerra, o presidente da Ucrânia, Volodymyr Zelensky, anunciou importantes mudanças em seu governo. Entre as medidas está a substituição da primeira-ministra, em um movimento que busca reconfigurar a liderança do país. A decisão de Zelensky ocorre em um momento crítico do conflito, indicando uma possível reavaliação das estratégias internas e externas para enfrentar os desafios impostos pela guerra. A Folha de São Paulo destacou a notícia, que repercute no cenário internacional. As mudanças no alto escalão do governo ucraniano serão acompanhadas de perto pela comunidade internacional, que busca entender os impactos na condução da guerra e nas negociações de paz.
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volta pra você aqui ao vivo, hein? Com o seu show da tarde. Espero que todos estejam aí prontos pra curtir, pra aproveitar essa tarde aí empolgante ao som das melhores músicas. Ó, sem mais delongas, vamos nessa, vamos tocar nossa primeira.

0: 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O atacante Ismael Saibari, que disputou a Copa do Mundo pela seleção de Marrocos, foi contratado pelo alemão Bayern de Munique. Seu contrato será válido até 30 de junho de 2031. Foi esse atacante que fez o gol do Marrocos no empate por 1-1 com o Brasil na estreia da seleção brasileira na Copa. O atacante, de 25 anos, foi revelado pelo belga Genk e estava no PSV desde 2020.
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2: Oi, gente, tudo bem? Nós estamos de volta aqui na nossa rádio. Com licença, posso chegar? Muito bom estar aqui, eu sou o Cauê, você que chegou agora, bem-vindo, bem-vinda. É hora de terminarmos o nosso horóscopo, né? Vamos saber o que os astros revelam para o nosso signo. Bora? Alô, você de Sagitário! Sagitário! Segundou, né, bebê? Seu lado empolgado e otimista fica mais evidente hoje. Trabalhos em equipe ou que envolvam a colaboração de outras pessoas prometem deslanchar melhor agora. À noite, o romance conta com a proteção das estrelas e os momentos a dois ficam mais descontraídos. Número de hoje para você de Sagita é o 9, a cor branco. Capricórnio, você pode rever alguns planos que envolvem a família e até fazer alguns ajustes hoje. O astral vai ser perfeito para você cuidar de tudo que estava planejando aí e o que estava pendente, né, logo cedo, encerrar um ciclo e iniciar algo novo. Tá na pista? Bom, o seu jeito sensual faz toda a diferença na conquista. Agora, se você já tem compromisso, a dois, a paixão fica mais forte hoje. Número de hoje, Capricórnio, é o 14. A cor é o pink. Aquário. Senhoras e senhores de Aquário, parceria ou sociedade também conta com vibes maravilindas pra vocês hoje, viu? Aquarianjos no meu coração. É, mesmo que seja apenas pra unir a colegas aí que tem o mesmo objetivo que você, viu? À noite, o romantismo estará no ar. E pode esperar momentos deliciosos com quem ama, tá? Número de hoje é o 6, a cor é o azul marinho. Peixes. E você de peixes? O céu avisa que você tá começando a semana com muito foco para se concentrar no trabalho, hein? Tudo indica que deve chover serviço no seu colo. Isso pode ocupar a maior parte da sua atenção, mas também é sinal de melhoras nas finanças. O amor corre o risco de ficar em segundo plano. Vai ser preciso um esforço extra para manter a vida amorosa longe da rotina, viu, peixes? Número de hoje é o 46, a cor goiaba. E assim, ponto final, né? Terminamos o nosso horóscopo de hoje.

0: hoje, prometendo voltar, lógico, amanhã, aqui na nossa rádio. Um forte abraço para você, um beijo, se cuida, juízo e até amanhã. Tchau, fui!
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2: O dólar fechou em queda de 0,28%, cotado a R$ 5,10, o menor valor desde 17 de junho. Na semana, a moeda acumulou desvalorização de 1,15%. O comportamento do câmbio continua sendo influenciado pelo cenário internacional. No fim da tarde, o índice que mede a força do dólar frente a outras moedas globais teve uma leve alta de 0,03%. Os dados são da Investing.com. Reportagem Viviane Oliveira.

0: A economia brasileira enfrenta desafios significativos com a notícia de que a China e a Europa estão travando a importação de carne. Essa desaceleração no mercado internacional está forçando o Brasil a frear sua produção, gerando preocupações no setor agropecuário. A situação, destacada nas manchetes dos jornais brasileiros, reflete um cenário global de incertezas e mudanças nas relações comerciais. A dependência do Brasil de grandes mercados consumidores, como China e Europa, expõe a vulnerabilidade da cadeia produtiva de carne. Especialistas alertam para os possíveis impactos na balança comercial e na economia interna, com a necessidade do governo e os produtores buscarem novas estratégias e mercados para mitigar os efeitos dessa retração nas exportações.
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6: Depois desse breve intervalo comercial, a gente tá de volta aqui com mais uma dose de música boa no seu Show da Tarde. Tá prontinho aí pra embalar mais ainda as melhores? E aí, tá prontinho pra ouvir aí somente as mais da tarde? Então se liga e vem junto com a gente. Tamo de volta aqui no seu Show da Tarde.
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0: Gostou? Dá um gritinho pra mim, por favor. Obrigado, gente.
1: Obrigada.
0: Obrigado, viu?
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4: O português Pedro Emanuel é o novo técnico do Vasco. O último time comandado por ele foi o saudita Al-Fayyah. O treinador vai assinar o contrato com o Vasco válido até o final da próxima temporada. Ele já treinou times de Portugal, Arábia Saudita, Espanha, Chipre e Emirados Árabes Unidos.

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2: O Partido Republicanos anunciou que não apoiará a pré-candidatura de Flávio Bolsonaro à presidência da República. A legenda indicou neutralidade nas eleições, frustrando as expectativas de um dos filhos do ex-presidente. O presidente do partido, Marcos Pereira, detectou um sentimento de frustração na base em relação à pré-candidatura de Flávio e uma preferência pela neutralidade. O Republicanos negou ter negociado apoio em troca de uma indicação ao STF. A nota do partido descarta completamente o apoio a Lula e afirma que os rumos da legenda serão definidos na Convenção Nacional. A decisão pode reconfigurar alianças políticas para o pleito de 2026.

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2: Estamos de volta pra você aqui ao vivo, hein? Com o seu show da tarde. Espero que todos estejam aí prontos pra curtir, pra aproveitar essa tarde aí empolgante. Ao som das melhores músicas. Ó, sem mais delongas, vamos nessa. Vamos tocar nossa primeira.

0: Segundo a imprensa britânica, o Manchester United, que estava interessado no volante brasileiro Ederson, está reavaliando sua contratação após descobrir que ele possui uma lesão no joelho esquerdo. Seu atual clube, Atalanta, garante que o jogador está 100% fisicamente. Lembrando que o Manchester também contratou recentemente outro brasileiro, Andrei Santos, que jogava no Chelsea.
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2: Autoajuda, conhecimento, vendas, atendimento, motivação. Começar um negócio não é fácil, mas não tenha medo de errar. Você sempre pode mudar tudo e começar de novo. Apenas comece, tente, você nunca vai saber antes de tentar. Vão aqui algumas dicas fundamentais para você iniciar o seu negócio. Defina e entenda seu público-alvo. Estude sua concorrência, supere suas crenças que limitam suas ideias e decisões, administre seu tempo, tenha uma boa rede de contatos, administre suas finanças. O negócio de sucesso é aquele que conquista a confiança do seu cliente.
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4: O ministro Flávio Dino, do Supremo Tribunal Federal, determinou o bloqueio de R$6 milhões do ex-deputado federal Eduardo Cunha. A medida ocorre por suspeita de participação em um esquema de indicação irregular de emendas parlamentares. A investigação aponta que o esquema teria o aval do presidente da Câmara, e mensagens citadas pela Polícia Federal indicam a insatisfação de Cunha com esses mineiros. A defesa do ex-deputado afirmou desconhecer qualquer irregularidade e buscará acesso integral à investigação. Eduardo Cunha, que não exerce mandato parlamentar, nega ter apresentado ou formalizado as emendas questionadas, argumentando que a interlocução política não pode ser equiparada ao exercício clandestino de mandato.

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1: Volta pra você aqui ao vivo, hein? Com o seu show da tarde. Espero que todos estejam aí prontos pra curtir, pra aproveitar essa tarde aí empolgante ao som das melhores músicas. Ó, sem mais delongas, vamos nessa. Vamos tocar nossa primeira.

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1: Kyle Lowry, armador que fez história na NBA, assinou um contrato de um único dia com o Toronto Raptors só para anunciar sua aposentadoria. No time canadense, ele participou de mais de 600 jogos. E também onde conquistou o título da NBA em 2019. E os Raptors anunciaram, a camisa de número 7 está aposentada.

o dólar fechou em queda de 0,28%, cotado a R$ 5,10, o menor valor desde 17 de junho. Na semana, a moeda acumulou desvalorização de 1,15%. O comportamento do câmbio continua sendo influenciado pelo cenário internacional. No fim da tarde, o índice que mede a força do dólar frente a outras moedas globais teve uma leve alta de 0,03%. Os dados são da investing.com. Reportagem Viviane Oliveira.

O presidente Luiz Inácio Lula da Silva planeja um grande ato em São Bernardo do Campo, São Paulo, para dar início à sua campanha para as eleições de 2026. A cidade, berço político do presidente, será o palco para o lançamento oficial de sua candidatura. O Partido dos Trabalhadores decidiu separar a Convenção Nacional, que oficializará a candidatura de Lula e do vice-presidente Geraldo Alckmin, do ato público. Essa estratégia visa maximizar o impacto e a visibilidade do início da campanha. A movimentação política já começa a ganhar força, com o presidente buscando mobilizar sua base e apresentar suas propostas para o próximo mandato. O evento em São Bernardo promete ser um marco na corrida eleitoral.

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1: Depois desse breve intervalo comercial, a gente tá de volta aqui com mais uma dose de música boa no seu Show da Tarde, hein? Tá prontinho aí pra embalar mais ainda as melhores? E aí, tá prontinho pra ouvir aí somente as mais da tarde? Então se liga e vem junto com a gente. Tamo de volta.

0: Essa música é cachorrinha, viu?
1: Seu vivão.
0: Tu é doido, não? Então pro Murilo aí, meu filho.
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3: 17 horas e 35 minutos.
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6: Previsão do tempo para segunda-feira, 13 de julho de 2026. Região Sudeste. Em São Paulo, capital, a segunda-feira começa com muitas nuvens no céu, com pancadas de chuva e trovoadas isoladas. Os termômetros registram mínima de 16 e máxima de 20 graus. Umidade relativa do ar vai de 95% a 60%. A cidade de Belo Horizonte, em Minas Gerais, tem previsão de céu cheio de nuvens e possibilidade de chuva isolada. Temperatura mínima 13 graus, máxima 25. Umidade relativa do ar é de 100% a 45%. Você ouviu a previsão do tempo para esta segunda-feira, 13 de julho de 2026. Com informações do IBGE Cidades e do Instituto Nacional de Meteorologia, INMET.
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5: Previsão do tempo pra você.
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8: As últimas do esporte você confere aqui no nosso Radar Esportivo, nesta segunda-feira, hoje dia 13 de julho de 2026. E a gente começa falando para você aqui da CBF, que divulgou um vídeo nas redes sociais marcando o início de um novo ciclo da seleção brasileira rumo à Copa do Mundo de 2030, né? Uma semana após a eliminação para a Noruega. A mensagem reconhece a frustração da torcida, mas reforça que a derrota será usada como aprendizado, com promessa de mais planejamento, estabilidade e trabalho para buscar o hexacampeonato. O Brasil volta a campo em setembro para dois amistosos contra a Austrália, nas cidades de Townsville e Brisbane. E a CBF ainda negocia mais dois jogos para a próxima data FIFA. É, vamos lá, né? Vamos apoiar a seleção brasileira agora nessa caminhada até 2030, até a próxima Copa. E vamos ver, né? Vamos ver se a seleção vai dar uma melhorada. O Ancelotti vai ter 4 anos aí para preparar bem, né, a seleção brasileira. É, pelo menos o técnico não vai mudar, né? Vamos ter o mesmo técnico e acho que agora ele vai ter mais tempo para trabalhar. Vamos ver, os resultados serão positivos, é o que a gente espera. Eu sou Kleber Salles e esse foi o nosso Radar Esportivo. Daqui a pouco tem mais.
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Cuba conseguiu reconectar sua rede elétrica após enfrentar mais um apagão generalizado. Este é o segundo incidente do tipo em menos de uma semana na ilha, que tem sofrido com a escassez de combustível. O bloqueio de combustível imposto pelos Estados Unidos, que já dura 6 meses, tem sido apontado como um dos principais fatores para a crise energética. A interrupção no fornecimento de energia afeta milhões de cubanos e a infraestrutura do país. Autoridades cubanas trabalham para estabilizar o sistema, mas a recorrência dos apagões sublinha os desafios enfrentados pela nação caribenha, em meio a sanções e à necessidade de manutenção de sua infraestrutura energética.

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1: Volta aqui com mais uma seleção musical do seu Show da Tarde. Olha, prepare-se porque essa seleção promete. Você vai cantar, você vai dançar, você vai se divertir ao som dos hits aí do momento, hein?

Uaba! Essa foi feita por um compositor daqui e cantada por um cara de lá. Quem conhece essa música, né? Timidez é minha covardia outra vez.

0: Cheio de pau!
1: Muito obrigado!
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3: E assim chegamos a mais um fim de programa. O show da tarde vai ficando por aqui. Agradecemos aí a sua super audiência, a sua companhia especial e até o nosso próximo encontro.

0: Enquanto muitos estudantes aproveitam as férias escolares de julho, 6 jovens brasileiros estão na China para disputar a 67ª Olimpíada Internacional de Matemática em Xangai. Com uma rotina intensa de até 12 horas de estudo diárias, eles representam o Brasil na principal competição mundial da modalidade para o ensino médio. A classificação para a equipe brasileira veio após um longo ciclo de treinamentos, seletivas e provas, que começou com o desempenho na Olimpíada Brasileira de Matemática de 2025, onde todos conquistaram medalha de ouro. Desde então, a preparação incluiu aulas no contraturno, estudos individuais e acompanhamento de professores especializados. Entre os dias 9 e 21 de julho, esses talentosos estudantes enfrentarão competidores de outros 118 países, resolvendo problemas complexos de álgebra, geometria, combinatória e teoria dos números. A participação na IMO 2026 é o ápice de anos de dedicação e paixão pela matemática.
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6: Previsão do tempo para segunda-feira, 13 de julho de 2026. Região Sudeste. Em São Paulo, capital, a segunda-feira começa com muitas nuvens no céu, com pancadas de chuva e trovoadas isoladas. Os termômetros registram mínima de 16 e máxima de 20 graus. Umidade relativa do ar vai de 95% a 60%. A cidade de Belo Horizonte, em Minas Gerais, tem previsão de céu cheio de nuvens e possibilidade de chuva isolada. Temperatura mínima 13 graus, máxima 25. Umidade relativa do ar é de 100 a 45%. Você ouviu a previsão do tempo para esta segunda-feira, 13 de julho de 2026. Com informações do IBGE Cidades e do Instituto Nacional de Meteorologia, INMET.
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8: Previsão do tempo pra você.
9: 17 horas e 59 minutos.
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11: E a semifinal entre Inglaterra e Argentina reacende uma das maiores rivalidades do futebol, marcada também pela Guerra das Malvinas. O conflito entre Argentina e Reino Unido aconteceu em 1982, pela disputa das ilhas no Atlântico Sul, e deixou centenas de mortos. Até hoje, o tema desperta forte sentimento entre os argentinos. Após a Copa de 2022, por exemplo, Lionel Messi lembrou das Malvinas em uma comemoração. Atualmente, as ilhas seguem sob domínio britânico, decisão aprovada pelos moradores em um plebiscito realizado em 2013. Tem essa rivalidade histórica, então, aí, os argentinos vão pra cima, com certeza. Eu acho que uma coisa não tem nada a ver com a outra, é o esporte, mas enfim, mas a galera, né, tem aí essas questões, enfim, né? Eu sou Kleber Salles e volto daqui a pouco nessa terça-feira, nessa segunda, aliás, né? O jogo que vai ser amanhã, terça-feira, aí eu tô confundindo as datas aqui. Hoje estamos na segundona, né? Dia 13 de julho, amanhã dia 14, Argentina e Inglaterra na Copa do Mundo para abrir aí a fase semifinal.
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14: Fala aí, gente, tudo bem? Tudo tranquilo? Chegando aqui na sua rádio preferida, edição das 15 mais tocadas, hein? As 15 melhores do dia pra você nesta segunda-feira, aqui na sua rádio preferida. Vem comigo, eu sou Ricardo Oliveira e toda a área com você aqui na sua rádio.
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16: É o Adriel, o Major e o ZL.

0: no banco da Ford.
1: É uma honra, um privilégio, um sonho. Vamos cantar.

0: vocês.
1: Obrigado, gente.
0: Pra Alcione.
1: Obrigado. Obrigado, bom gosto.
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0: Eu vou continuar ferrando com todo mundo, viu?
1: Puxa aí.
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0: preferida. Muito bom estar com você, muito bom ter a sua sintonia aí, viu? Ó, vamos fazer um intervalinho aqui nas 15 mais pedidas? Daqui a pouquinho a gente tá de volta.
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3: E a vitória da Argentina sobre a Suíça por 3-1, que garantiu vaga na semifinal da Copa do Mundo, repercutiu na imprensa internacional por causa de uma decisão polêmica da arbitragem, hein? Após revisão do VAR, o árbitro aplicou a regra do erro de identidade, retirou um cartão amarelo de um argentino e puniu o suíço Brevin Bolo, que acabou expulso. Jornais da Espanha, França, Suíça e Argentina destacaram a polêmica, enquanto os argentinos comemoraram a classificação para enfrentar a Inglaterra amanhã. É, rapaz, polêmicas e polêmicas aí com essas novas regras, hein? Eu sou Kleber Salles e volto daqui a pouco aqui falando mais de esporte no seu rádio.
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subiu para 13. A mais recente vítima é uma mulher britânica de 93 anos, que estava internada no hospital de Torre Cárdenas, com queimaduras em 20% do corpo e patologias pré-existentes. O incêndio, que deflagrou na tarde de 9 de julho em plena onda de calor, propagou-se rapidamente devido às altas temperaturas, baixa umidade e ventos fortes. Mais de 1.400 pessoas foram obrigadas a evacuar suas casas na região. As autoridades da Junta da Andaluzia confirmaram a 13ª morte ao início da noite de hoje. A paciente havia dado entrada na urgência no dia 10 de julho e foi transferida para a unidade de cuidados intensivos.

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2: Voltamos aqui na sua rádio com as 15 mais tocadas da nossa programação. Aumenta o volume aí.

0: Obrigado, obrigado.
1: Será
0: obrigado,
1: que foi
0: obrigado,
1: sorte? Gente.
0: Nunca foi sorte, sempre foi Deus, viu? Valeu, compadre, Deus abençoe. Deus abençoe a todos vocês, viu? Tamo junto.
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0: edição desta segunda-feira das 15 mais tocadas da nossa programação, viu? Foi muito bom estar com você. Obrigado aí pela companhia, o carinho e até a próxima.
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Coreia do Sul emitiu pela primeira vez em sua história um alerta de calor no nível máximo. A medida foi tomada devido a uma intensa onda de calor que atinge a região sudeste do país, com temperaturas aparentes acima de 35 graus Celsius por 2 dias consecutivos. O novo sistema de alerta foi criado este ano em resposta à expectativa de eventos climáticos extremos associados às mudanças climáticas. A Administração Meteorológica da Coreia recomendou a interrupção de todas as atividades ao ar livre. O alerta máximo indica um risco significativamente maior de problemas graves de saúde, incluindo doenças relacionadas ao calor e morte, mesmo para indivíduos saudáveis. Milhões de pessoas na Europa e nos Estados Unidos também sofrem com as altas temperaturas.

0: Olha aí, aquele abraço bem brasileiro para nossa galera nos Estados Unidos e Canadá, ligados em casa ou na batalha do trabalho. Tamo junto. 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
2: E a FIFA estuda ampliar a Copa do Mundo para 64 seleções, hein? O presidente Gianni Infantino afirmou que a proposta será discutida após o Mundial de 2026. Segundo ele, o objetivo é dar mais oportunidades a países de todos os continentes e incentivar o desenvolvimento do futebol. Caso a mudança seja aprovada, o torneio passaria a ter 16 grupos com 4 equipes, eliminando a repescagem dos melhores terceiros colocados e aumentando o número de jogos da primeira fase, né? É, rapaz, então é isso. Será que vai dar certo aí? Vamos acompanhando e vão aumentando os times, é mais chance, né? Pra galera participar e pras outras seleções participarem, né? É isso aí. E vamos que vamos. Eu sou o Kleber Salles, esse foi o nosso Radar Esportivo, que tá de volta amanhã no seu rádio. Grande abraço!
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3: 18 horas e 56 minutos.
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6: Previsão do tempo para segunda-feira, 13 de julho de 2026. Região Sudeste. Em São Paulo, capital, a segunda-feira começa com muitas nuvens no céu, com pancadas de chuva e trovoadas isoladas. Os termômetros registram mínima de 16 e máxima de 20 graus. Umidade relativa do ar vai de 95% a 60%. A cidade de Belo Horizonte, em Minas Gerais, tem previsão de céu cheio de nuvens e possibilidade de chuva isolada. Temperatura mínima 13 graus, máxima 25. Umidade relativa do ar é de 100 a 45%. Você ouviu a previsão do tempo para esta segunda-feira, 13 de julho de 2026. Com informações do IBGE Cidades e do Instituto Nacional de Meteorologia, INMET.
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8: Previsão do tempo pra você.
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12: E aí, pessoal, beleza? Segunda-feira, que maravilha! Chegamos para mais uma edição do melhor do sertanejo universitário no seu dia a dia, com o Jonatas Gonçalves. Durante 2 horas, a gente curtindo o que está em evidência e o que foi sucesso agora no seu dial. Ótimo dia! Juntos com a melhor sequência sertaneja.
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5: E o Flamengo teve o maior número de convocados para a Copa do Mundo entre os clubes do Brasil, mas os 9 que lá estavam duraram pouco na competição e alguns deles ainda trouxeram uma dor de cabeça ao rubro-negro, já que se lesionaram ou não foram utilizados. Lucas Paquetá, assim como os demais que estavam na Copa, tem o direito a 10 dias de férias, mas o meia irá abrir mão de uma parte delas. Isso porque o meia sofreu uma lesão na coxa esquerda na vitória sobre o Japão por 2-1 na segunda fase do Mundial e ainda está no processo de recuperação. O Flamengo tem um plano de que Paquetá consiga estar apto a retomar aos gramados contra o Cruzeiro dia 12 de agosto no Mineirão pelo jogo de ida das oitavas de final da Libertadores.
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6: O dólar fechou em queda de 0,28%, cotado a R$ 5,10, o menor valor desde 17 de junho. Na semana, a moeda acumulou desvalorização de 1,15%. O comportamento do câmbio continua sendo influenciado pelo cenário internacional. No fim da tarde, o índice que mede a força do dólar frente a outras moedas globais teve uma leve alta de 0,03%. Os dados são da Investing.com. Reportagem Viviane Oliveira.
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8: 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Melhorar suas vendas requer estratégias criativas nos seguintes pilares. Ajuda os clientes a alcançar seus objetivos. Pense no seu produto como parte do valor que você oferece. Use um ciclo de vendas mais longo. Concentre-se em oferecer soluções genuínas. Peça indicações de seus clientes atuais. Venda outros produtos ou serviços para seus melhores clientes. Mostre aos nossos clientes o sucesso de outros clientes na compra de seus produtos. Tenha compromisso com a integridade. Diga sempre a verdade.
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10: Muito bem, voltamos com mais um bloco do InfoNews desta segunda-feira, deixando você muito bem informado. O Supremo Tribunal Federal encerrou definitivamente o processo da revisão da vida toda para os aposentados do Instituto Nacional do Seguro Social. A publicação do trânsito em julgado de ação impede a apresentação de novos recursos judiciais sobre o tema previdenciário. Os tribunais da primeira instância de todo o Brasil serão notificados imediatamente para aplicar a decisão e arquivar as ações em andamento. Os processos que estavam suspensos aguardando a determinação da Suprema Corte agora retornam à tramitação regular. O órgão previdenciário federal avalia a possibilidade de cobrar a devolução de valores pagos por meio de decisões judiciais recentes. A medida atinge diretamente os segurados que obtiveram reajustes provisórios nos benefícios após o prazo limite estabelecido. A tese jurídica pedia a inclusão de contribuições anteriores ao Plano Real no cálculo das aposentadorias de milhares de trabalhadores brasileiros. Os ministros decidiram pela inconstitucionalidade da matéria e determinaram o encerramento total das discussões jurídicas nas cortes. Daqui a pouco eu volto com o último bloco de hoje do nosso InfoNews. Fique ligado.
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1: Diego, muita gente acha que ter sorte na vida é ganhar dinheiro, é ter carro do ano. Não é nada disso, é isso aqui, ó.

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3: O atacante Ismael Saibari, que disputou a Copa do Mundo pela seleção de Marrocos, foi contratado pelo alemão Bayern de Munique. Seu contrato será válido até 30 de junho de 2031. Foi esse atacante que fez o gol do Marrocos no empate por 1-1 com o Brasil na estreia da seleção brasileira na Copa. O atacante, de 25 anos, foi revelado pelo belga Genk e estava no PSV desde 2020.
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5: Muito bem, voltamos. É hora de ficar muito bem informado com mais um bloco do Info News nesta segunda-feira. A Comissão Europeia advertiu a Meta sobre a obrigatoriedade de modificar recursos considerados viciantes no Facebook e no Instagram. A gigante da tecnologia enfrenta a possibilidade de multas severas caso não adote medidas para proteger a saúde de crianças e usuários vulneráveis. O parecer preliminar aponta que mecanismos como a reprodução automática e a rolagem infinita estimulam o uso contínuo das plataformas. O órgão regulador exige mudanças urgentes nos sistemas de recomendação e a criação de ferramentas eficientes de controle de tempo. A penalidade financeira para o descumprimento das regras pode atingir até 6% do faturamento anual global da empresa tecnológica. A investigação contra o grupo norte-americano ocorre sob as diretrizes da nova Lei de Serviços Digitais da União Europeia. A direção da Meta declarou formalmente que discorda das conclusões preliminares divulgadas pelas autoridades europeias na última sexta-feira. Apesar do posicionamento contrário, os representantes da empresa garantiram que manterão a colaboração com os órgãos oficiais para resolver o impasse. Daqui a pouco mais informações aqui no Info News. Fique ligado.
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1: O sertanejo universitário, os clássicos e claro, tudo aquilo do sertanejo rolando aqui na Arena na edição do programa de hoje. O programa continua.
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0: Muito obrigada.
1: Obrigada.
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1: É, eu também tô curtindo com você essa linda canção aqui no Arena Sertaneja. Obrigado pela audiência, onde quer que você esteja aqui curtindo o nosso programa.
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4: O português Pedro Emanuel é o novo técnico do Vasco. O último time comandado por ele foi o saudita Al-Fayyah. O treinador vai assinar o contrato com o Vasco válido até o final da próxima temporada. Ele já treinou times de Portugal, Arábia Saudita, Espanha, Chipre e Emirados Árabes Unidos.
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7: Olá, é hora de ficar muito bem informado. O Info News está no ar. Muito prazer, eu sou o Silva Júnior. Hoje é segunda-feira, 13 de julho de 2026. O Instituto Brasileiro de Geografia e Estatística informou que a inflação oficial do Brasil registrou alta de 0,16% em junho. O Índice Nacional de Preços ao Consumidor Amplo apontou desaceleração do indicador geral impulsionado pela expressiva retração nos custos dos alimentos. A inflação do setor de alimentação e bebidas apresentou queda de 0,24% no período analisado. Os principais itens responsáveis por aliviar o bolso dos consumidores nas prateleiras dos supermercados foram o café moído, as frutas e as carnes. O setor de habitação registrou o maior avanço de preços do mês e seguiu como principal a pressão sobre o índice financeiro nacional. As contas de luz residenciais subiram 1,53% devido à manutenção da cobrança da bandeira tarifária amarela. Os grupos de despesas pessoais e de saúde também apontaram variações positivas decorrentes dos reajustes em serviços domésticos e planos de assistência médica. O resultado acumulado do primeiro semestre reflete os fortes impactos climáticos nas lavouras produtoras de legumes e hortaliças. Daqui a pouco mais informações aqui no Info News. Fique ligado.
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1: O sertanejo universitário, os clássicos e, claro, tudo aquilo do sertanejo rolando aqui na Arena na edição do programa de hoje. O programa continua.
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1: É música sertaneja pra você curtir a beça todo dia. Gosta do programa? Compartilha pros seus amigos que todo dia tem o Arena Sertaneja aqui no seu dial com o Jonatas Gonçalves.
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3: Segundo a imprensa britânica, o Manchester United, que estava interessado no volante brasileiro Ederson, está reavaliando sua contratação após descobrir que ele possui uma lesão no joelho esquerdo. Seu atual clube, Atalanta, garante que o jogador está 100% fisicamente. Lembrando que o Manchester também contratou recentemente outro brasileiro, Andrei Santos, que jogava no Chelsea.
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4: As principais janelas para o atendimento qualificado e fidelização do cliente são: considerar o atendimento interno e externo como parte principal da sua empresa. Envolva toda a equipe para o foco do atendimento, a partir do proprietário, gerente e funcionários, fazendo uma reunião semanal para definir qualidade no atendimento. Na venda, informe primeiro todas as características dos produtos, serviços e seus benefícios. Esteja presente na emoção e na vida do seu cliente, lembrando do seu aniversário, enviando uma mensagem. Um brinde de vez em quando vai bem. Envio de e-mails e mensagens de interesse e oportunidades. Ofereça ganho extra ao seu cliente. Um serviço de atendimento por WhatsApp ou telefone. Um desconto especial. Conheça os seus clientes. Perfil, levante cadastros, frequência de compras. Comunique sempre com seus clientes. 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
6: 20 horas e 15 minutos.
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8: Em meio à continuidade da guerra, o presidente da Ucrânia, Volodymyr Zelensky, anunciou importantes mudanças em seu governo. Entre as medidas está a substituição da primeira-ministra, em um movimento que busca reconfigurar a liderança do país. A decisão de Zelensky ocorre em um momento crítico do conflito, indicando uma possível reavaliação das estratégias internas e externas para enfrentar os desafios impostos pela guerra. A Folha de São Paulo destacou a notícia, que repercute no cenário internacional. As mudanças no alto escalão do governo ucraniano serão acompanhadas de perto pela comunidade internacional, que busca entender os impactos na condução da guerra e nas negociações de paz.
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1: É, pra ficar ligado a todo instante com o melhor do sertanejo universitário no seu dial, é aqui, ó, no programa Arena Sertaneja, todo dia.
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1: O melhor do sertanejo universitário sempre neste horário com o Jonatas Gonçalves, todo dia tocando o melhor da música sertaneja pra você.
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4: Kyle Lowry, armador que fez história na NBA, assinou um contrato de um único dia com o Toronto Raptors só para anunciar sua aposentadoria. No time canadense, ele participou de mais de 600 jogos. E também onde conquistou o título da NBA em 2019. E os Raptors anunciaram, a camisa de número 7 está aposentada. 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

0: Dirigentes lojistas, em relação ao atendimento do varejo sobre perdas de clientes, constatou que muitos clientes não voltam mais a uma empresa para comprar pelos seguintes motivos: 4% por mudança de endereço para um bairro distante, município ou estado; 11% porque criou vínculo comercial com outra empresa concorrente devido às vantagens oferecidas pelo concorrente; 18% por reclamações não atendidas pela empresa; 67% por indiferença dos atendentes da equipe de atendimento da empresa. Com esta pesquisa, vimos que a importância do atendimento ao cliente, pois 85% dos clientes, sendo 18% por reclamação e 67% por indiferença no atendimento, daqueles que não voltaram mais na empresa para comprar pelo motivo de mau atendimento. É de suma importância considerar o atendimento interno e externo como parte principal da empresa.
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2: O dólar fechou em queda de 0,28%, cotado a R$ 5,10, o menor valor desde 17 de junho. Na semana, a moeda acumulou desvalorização de 1,15%. O comportamento do câmbio continua sendo influenciado pelo cenário internacional. No fim da tarde, o índice que mede a força do dólar frente a outras moedas globais teve uma leve alta de 0,03%. Os dados são da Investing.com. Reportagem Viviane Oliveira.

0: A economia brasileira enfrenta desafios significativos, com a notícia de que a China e a Europa estão travando a importação de carne. Essa desaceleração no mercado internacional está forçando o Brasil a frear sua produção, gerando preocupações no setor agropecuário. A situação, destacada nas manchetes dos jornais brasileiros, reflete um cenário global de incertezas e mudanças nas relações comerciais. A dependência do Brasil de grandes mercados consumidores, como China e Europa, expõe a vulnerabilidade da cadeia produtiva de carne. Especialistas alertam para os possíveis impactos na balança comercial e na economia interna, com a necessidade do governo e os produtores buscarem novas estratégias e mercados para mitigar os efeitos dessa retração nas exportações.
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0: Alguém apaixonado aqui em Cuiabá hoje? Alguém sofrendo de amor? Você que veio pra cá tentando esquecer aquela pessoa e ainda não conseguiu. Vou dar um conselho de amigo. Se fosse eu ligava pra essa pessoa agora, essa hora. Ligava, deixa de orgulho besta. Ligava e falava assim: amor, tô morrendo de saudade de você. Não é porque eu tô no show do Cristiano Araújo não, mas se você quiser a gente casa, a gente namora. Se nada der certo, a gente só beija na boca gostoso mesmo, vira só um rolo. Mas fica comigo. Eu aceito ser apenas seu caso definido.

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0: Obrigado pela audiência, pelo carinho, pela amizade. Um beijo bem grande no seu coração. Amanhã, terça, a gente está de volta neste mesmo horário, tá bom? Fiquem com Deus.
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5: As últimas do esporte você confere aqui no nosso Radar Esportivo, nesta segunda-feira, hoje dia 13 de julho de 2026. E a gente começa falando para você aqui da CBF, que divulgou um vídeo nas redes sociais marcando o início de um novo ciclo da seleção brasileira rumo à Copa do Mundo de 2030, né? Uma semana após a eliminação para a Noruega. A mensagem reconhece a frustração da torcida, mas reforça que a derrota será usada como aprendizado, com promessa de mais planejamento, estabilidade e trabalho para buscar o hexacampeonato. O Brasil volta a campo em setembro para dois amistosos contra a Austrália, nas cidades de Townsville e Brisbane. E a CBF ainda negocia mais dois jogos para a próxima data FIFA. É, vamos lá, né? Vamos apoiar a seleção brasileira agora nessa caminhada até 2030, até a próxima Copa. E vamos ver, né? Vamos ver se a seleção vai dar uma melhorada. O Ancelotti vai ter 4 anos aí para preparar bem, né, a seleção brasileira. É, pelo menos o técnico não vai mudar, né? Vamos ter o mesmo técnico e acho que agora ele vai ter mais tempo para trabalhar. Vamos ver, os resultados serão positivos, é o que a gente espera. Eu sou Kleber Salles e esse foi o nosso Radar Esportivo. Daqui a pouco tem mais.
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6: O Partido Republicanos anunciou que não apoiará a pré-candidatura de Flávio Bolsonaro à presidência da República. A legenda indicou neutralidade nas eleições, frustrando as expectativas de um dos filhos do ex-presidente. O presidente do partido, Marcos Pereira, detectou um sentimento de frustração na base em relação à pré-candidatura de Flávio e uma preferência pela neutralidade. O Republicanos negou ter negociado apoio em troca de uma indicação ao STF. A nota do partido descarta completamente o apoio a Lula e afirma que os rumos da legenda serão definidos na Convenção Nacional. A decisão pode reconfigurar alianças políticas para o pleito de 2026.
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7: 20 horas e 56 minutos.
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4: Opa, de volta em mais um Conexão Sertaneja, turminha. Cheguei eu mesmo, seu amigo Jorginho Amaral, em mais um Conexão, em mais um começão de semana, segundona, hein? E claro, com muita música boa e especial pra você. Então bora curtir, porque tá começando
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